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6: 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Sugestões para ajudar no seu dia a dia.
7: Organizar fios eletrodomésticos. Para não ter que lidar diariamente com os fios de eletrodomésticos soltos e também emaranhados pelo armário, a solução é simples. Cole um velcro autocolante no plugue e outro no aparelho. Na hora de guardar, enrole o fio no aparelho e junte as duas partes do velcro para manter tudo no lugar.
8: Você ouviu?
6: Boa ideia!
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9: Hora certa. 21 horas e 9 minutos.

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1: 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Sugestões para ajudar no seu dia a dia.
7: Guardar documentos. Todo cuidado pode ser pouco na hora de armazenar documentos importantes. Para mantê-los sempre secos e sem marcas de dobras, enrole-os bem apertados e envolva numa toalha de papel.
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1: Boa ideia.
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9: Hora certa.
10: 21 horas e 24 minutos.

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10: 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Sugestões para ajudar no seu dia a dia.
11: Armazenar tapetes. A melhor maneira de guardar um tapete é enrolado, né? Além de evitar marcas, você economiza espaço. Em um tubo de PVC ou até mesmo em um tubo de macarrão, de piscina, né? Você vai enrolar o tapete com a face virada para dentro, só no sentido de comprimento.
12: Você ouviu?
10: Boa ideia!
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14: Hora certa. 21 horas e 42 minutos.

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7: 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Sugestões para ajudar no seu dia a dia.
8: Guardar luzes de Natal. Se em toda época de Natal você passa mais tempo desembaraçando as luzinhas do que enfeitando a casa, esse é um truque bem simples que evita a enrolação. Enrole o fio em um pedaço de papelão e guarde os enfeites em caixas.
9: Você ouviu?
7: Boa ideia!
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7: 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Sugestões para ajudar no seu dia a dia.
8: Organizar bijuterias na gaveta. Ninguém precisa de um organizador sofisticado para manter as bijuterias em bagunça. Aliás, sem bagunça, né? Na gaveta. Improvise a arrumação com forminhas de doces de papel, formas de gelo ou formas de cupcake.
9: Você ouviu?
7: Boa ideia!
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4: Agora, boa ideia! Sugestões para ajudar no seu dia a dia.
5: E com um vasinho de barro e pedaços de arame, você pode elaborar um novo apoio para os anéis.
6: Você ouviu?
4: Boa ideia!
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7: Boa ideia!
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2: Organizar fios eletrodomésticos. Para não ter que lidar diariamente com os fios de eletrodomésticos soltos e também emaranhados pelo armário, a solução é simples. Cole um velcro autocolante no plugue e outro no aparelho. Na hora de guardar, enrole o fio no aparelho e junte as duas partes do velcro para manter tudo no lugar.
3: Você ouviu?
0: Boa ideia!
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5: 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Sugestões para ajudar no seu dia a dia.
6: Organizar copos no armário. Está ficando sem espaço no armário para guardar copos? É possível improvisar uma prateleira usando uma bandeja. Sobre uma fileira de copos, coloque uma bandeja e depois empilhe mais uma fileira de copos. Forre a bandeja com EVA para impedir que os copos escorreguem. Gostou das dicas? Amanhã tem mais.
7: Você ouviu?
5: Boa ideia!
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9: Hora certa. 23 horas e 23 minutos.

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7: 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Sugestões para ajudar no seu dia a dia.
8: Identificar chaves. Se o seu molho de chaves é muito populoso e você sempre se confunde na hora de abrir as fechaduras, um bom truque é pintar a cabeça das chaves com esmalte de cores diferentes. 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
9: Você ouviu?
7: Boa ideia!
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11: Hora certa.
12: 23 horas e 35 minutos.

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7: Agora, boa ideia! Sugestões para ajudar no seu dia a dia.
8: Projetinho fácil. Com uma telinha de ponto cruz e um porta-retratos, você faz um lindo suporte para brincos.
9: Você ouviu?
7: Boa ideia!
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9: 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Sugestões para ajudar no seu dia a dia.
10: E com um vasinho de barro e pedaços de arame, você pode elaborar um novo apoio para os anéis.
11: Você ouviu?
9: Boa ideia!
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5: 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Sugestões para ajudar no seu dia a dia.
6: Identificar chaves. Se o seu molho de chaves é muito populoso e você sempre se confunde na hora de abrir as fechaduras, um bom truque é pintar a cabeça das chaves com esmalte de cores diferentes. Assim fica mais fácil associar a cor à porta correta.
7: Você ouviu?
5: Boa ideia!
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9: Zero hora e 22 minutos.
10: Só tem homem feio aí?

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8: Agora, boa ideia! Sugestões para ajudar no seu dia a dia.
9: Armazenar tapetes. A melhor maneira de guardar um tapete é enrolado, né? Além de evitar marcas, você economiza espaço. Em um tubo de PVC ou até mesmo em um tubo de macarrão, de piscina, né? Você vai enrolar o tapete com a face virada para dentro, só no sentido de comprimento.
10: Você ouviu?
8: Boa ideia!
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Meus amigos, se nesse momento algum de vocês me perguntasse onde estão os meus passos, eu não saberia dizer. Mas em nome de Deus, eu agradeço e peço que cada fã, cada amigo, cada irmão que dê um passo por mim, porque eu não sei onde estão os meus passos.

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8: Oito horas e 16 minutos.
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10: PL prepara pedido de investigação ao STF sobre ex-chefe de gabinete de Lula. O partido quer saber se o Palácio do Planalto recebeu informações sobre a apuração da Polícia Federal. O PL prepara uma representação para ser apresentada ao Supremo Tribunal Federal, pedindo que seja instaurada uma apuração sobre o ex-chefe de gabinete de Lula, Marco Aurélio Santana Ribeiro, o Marcola. O partido quer saber se o governo Lula recebeu informações de que a investigação da Polícia Federal chegou até ele. Marcola recebia pagamento da empresa Roberta, amiga de Fábio Luiz Lula da Silva, Lulinha, filho do presidente. O PL também defende a quebra do sigilo de Marcola, um dos mais próximos do presidente Lula. Ele ficou no cargo de chefe de gabinete durante todo o atual mandato de Lula e deixou o posto no dia 21 de julho deste ano.
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10: Grupo que planejava ataques a autoridades é alvo da operação. Debate presidencial era um dos alvos, aponta a investigação. Policiais civis do Distrito Federal, em parceria com o Ministério da Justiça, realizam hoje, terça-feira, dia 4, a Operação Rede Interrompida contra um grupo que planejava ataques a autoridades no Brasil, incluindo colocar explosivos no prédio que seria realizado o debate presidencial durante as eleições do Brasil. São cumpridos 8 mandatos de busca e apreensão em 5 estados: São Paulo, Pernambuco, Paraná, Rio Grande do Sul e Santa Catarina. A investigação é da Divisão de Combate à Prevenção ao Extremismo do Distrito Federal, com apoio do Laboratório Cibernético do Ministério da Justiça.
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10: Flávio cresce entre eleitores de baixa renda e acende alerta para Lula. Senador avança na faixa de 1 a 2 salários mínimos, território historicamente associado ao PT. O avanço de Flávio Bolsonaro do PL entre os eleitores que recebem de 1 a 2 salários mínimos chamou a atenção da campanha de Lula do PT e de lideranças partidárias que acompanham as pesquisas eleitorais. Na rodada de pesquisa BTG Pactual Nexus, divulgada ontem, segunda-feira, dia 3, o senador passou de 30% para 44% nesse grupo. Lula caiu de 47% para 37%. No levantamento anterior, o presidente tinha 17 pontos de vantagem nessa faixa de renda. Agora, Flávio aparece 7 pontos à frente.
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8: Oito horas e 35 minutos.
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10: Produtores priorizam custeio e adiam compra de equipamentos, avalia Cressol. Margens apertadas e juros elevados levam agricultores a focar em despesas operacionais e prolongar o uso da frota agrícola atual. A Cressol projeta elevar em cerca de 20% a concessão de crédito rural da safra 2026-2027, mesmo em um cenário de juros elevados e custos de produção em alta. A expectativa da cooperativa é alcançar 18 bilhões de reais em operações, podendo chegar a 20 bilhões de reais, impulsionada pela forte demanda dos produtores por recursos de custeio.
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10: 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Dalva Fonseca, mãe da ex-BBB Fernanda Bandi, compartilhou um desabafo nas redes sociais nesse último final de semana e acusou a própria filha de tê-la afastado dos netos através de uma suposta medida provisória, aliás, protetiva. Em um vídeo, ela afirmou que sempre cuidou do neto Marcelo, a quem a ex-sister tirou da sua casa. Ela ainda fez duras ofensas à vida pessoal da influenciadora.
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10: O cantor sertanejo Lucas Luco abriu o coração sobre o diagnóstico de depressão e a batalha para retomar a carreira e cuidar da sua saúde mental fragilizada. O artista conversou com o Marcos Mion durante o Caldeirão exibido nesse último sábado, dia 1º de agosto, e deu detalhes honestos sobre a sua atual condição.
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1: Oito horas e 53 minutos. 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
2: A influenciadora Aline Monteiro afirmou que recorrerá contra a pessoa que divulgaram informações falsas sobre o seu envolvimento na confusão registrada no condomínio onde mora em São Paulo. Em nota divulgada neste último sábado, dia 1º, a ex-PUA de A Fazenda negou ter gravado conteúdo adulto ou praticando atos obscenos no local e disse que adotará medidas judiciais contra quem atribuiu inverdades à sua imagem.
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2: Anitta atravessa um ano movimentado de trabalho. A artista já lançou 2 álbuns e está prestes a começar também o Equilibrium Tour, que conta com passagens por várias cidades do Brasil. Após um período dedicado à carreira internacional, a cantora volta aos seus olhos para o mercado fonográfico nacional e com um alicerce essencial na TV, mais especificamente na Globo.
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5: A terça-feira será de tempo firme em toda a região centro-oeste. Segundo o IMET, o dia terá muitas nuvens em alguns pontos, mas sem previsão de chuva significativa. A baixa umidade do ar continua sendo o principal destaque da região. Em Cuiabá, a máxima chega aos 36 graus. Goiânia registra até 31 graus. Campo Grande terá máxima de 30 graus. E Brasília alcança os 26 graus. As informações são do Instituto Nacional de Meteorologia. Sofia Muniz, o tempo e a temperatura.

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1: Nove horas e 11 minutos.
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3: A terça-feira será de muitas nuvens e chuva passageira no litoral do Nordeste. Segundo o INMET, as instabilidades atingem principalmente Sergipe, Alagoas, Pernambuco, Paraíba, Rio Grande do Norte e parte do litoral da Bahia. No interior da região, o tempo permanece firme e quente. Em Salvador, a máxima chega aos 30 graus. Recife e João Pessoa terão até 29 graus. Fortaleza alcança os 30 graus. São Luís registra máxima de 33 e Teresina chega aos 34 graus. As informações são do Instituto Nacional de Meteorologia. Sofia Muniz, o tempo e a temperatura.
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3: A previsão do tempo para esta terça-feira indica muitas nuvens e possibilidade de chuva isolada na maior parte da região norte. As instabilidades atingem Amazonas, Pará, Acre, Rondônia, Roraima e Amapá. Já o Tocantins continua com tempo firme, poucas nuvens e baixa umidade do ar. Em Belém, a temperatura varia entre 24 e 34 graus. Manaus terá máxima de 34 graus. Boa Vista chega aos 33 graus. Em Palmas, os termômetros variam entre 20 e 35 graus. As informações são do Instituto Nacional de Meteorologia. Sofia Muniz, o tempo e a temperatura.
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3: A previsão para esta terça-feira indica muitas nuvens em toda a região sudeste. O tempo permanece firme em São Paulo, Minas Gerais e Rio de Janeiro. Apenas o Espírito Santo pode registrar chuva isolada. Na capital paulista, a temperatura varia entre 16 e 30 graus. No Rio de Janeiro, a máxima chega aos 34 graus. Belo Horizonte registra até 28 graus. E Vitória terá máxima de 28 graus. As informações são do Instituto Nacional de Meteorologia. Sofia Muniz, o tempo e a temperatura.

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5: Nove horas e 28 minutos.
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7: A terça-feira será de tempo instável no sul do país. Segundo o IMET, o Rio Grande do Sul terá pancadas de chuva e trovoadas ao longo do dia. Em Santa Catarina, há possibilidade de chuva isolada, principalmente no litoral. Já o Paraná segue com muitas nuvens e tempo firme. Em Porto Alegre, a temperatura varia entre 19 e 23 graus. Curitiba terá máxima de 26 graus. Florianópolis registra temperaturas entre 16 e 24 graus, com possibilidade de chuva isolada durante a tarde. As informações são do Instituto Nacional de Meteorologia. Sofia Muniz, o tempo e a temperatura.
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9: O dólar fechou esta segunda-feira cotado a R$ 5,08, operando próximo da estabilidade após o alívio das tensões geopolíticas no Oriente Médio. A suspensão dos ataques dos Estados Unidos ao Irã e a sinalização de um acordo entre os países reduziram a busca pela moeda americana como ativo de proteção. O índice DXY, que mede a força do dólar frente a outras moedas globais, fechou aos 99,73 pontos. Os dados são da Investing.com. Reportagem Viviane Bessa.
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9: O preço do café arábica abre esta terça-feira com baixa de 1,83%, com a saca de 60 quilos negociada a R$ 1.712,28 na cidade de São Paulo. O café robusta também teve baixa de 0,45%, sendo comercializado a R$ 1.087,68. O preço do açúcar cristal apresenta declínio de 0,74% na capital de São Paulo. A saca de 50 quilos é cotada a R$ 90,82. Em Santos, houve aumento de 1,93% e a mercadoria é negociada a R$ 108,34 na média de preço sem impostos. A saca de 60 quilos do milho, por sua vez, é vendida a R$ 65,24, após declínio de 0,02%. Os dados são do CPEA. Reportagem Viviane Bessa.
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5: Nove horas e 44 minutos.
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7: A saca de 60 quilos da soja inicia terça

0: Os dados são do CPEA. Reportagem Viviane Bessa.
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0: O preço do boi gordo terá aumento de 0,39% nesta terça-feira. Em São Paulo, a arroba é negociada a R$ 347,90. No mercado de frango, os valores apresentam declínio na Grande São Paulo, em São José do Rio Preto e em Descalvado. O quilo do frango congelado é vendido a R$ 6,87 e o frango resfriado a R$ 6,89. A carcaça suína especial também apresenta baixa de preço nos atacados da Grande São Paulo, onde o quilo custa R$ 7,76. Entre os estados analisados, o suíno vivo registra o menor preço no Paraná, onde o animal é comercializado a R$ 4,64. Os dados são do CPEA. Reportagem Viviane Bessa.
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3: O dia 4 de agosto marcou importantes acontecimentos mundiais e nacionais, como a Batalha de Alcácer-Quíber, em 1578, a abolição dos direitos feudais da França, em 1789, e a morte de Anita Garibaldi, em 1849.
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5: Dez horas e 8 minutos.
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7: No dia 4 de agosto de 1789, a Assembleia Nacional Constituinte decreta o fim dos privilégios e direitos feudais na França, marcando assim profundamente a Revolução Francesa.
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7: PL prepara pedido de investigação ao STF sobre ex-chefe de gabinete de Lula. O partido quer saber se o Palácio do Planalto recebeu informações sobre a apuração da Polícia Federal. O PL prepara uma representação para ser apresentada ao Supremo Tribunal Federal, pedindo que seja instaurada uma apuração sobre o ex-chefe de gabinete de Lula, Marco Aurélio Santana Ribeiro, o Marcola. O partido quer saber se o governo Lula recebeu informações de que a investigação da Polícia Federal chegou até ele. Marcola recebia pagamento da empresa Roberta, amiga de Fábio Luiz Lula da Silva, Lulinha, filho do presidente. O PL também defende a quebra do sigilo de Marcola, um dos mais próximos do presidente Lula. Ele ficou no cargo de chefe de gabinete durante todo o atual mandato de Lula e deixou o posto no dia 21 de julho deste ano.
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7: Grupo que planejava ataques a autoridades é alvo da operação. Debate presidencial era um dos alvos, aponta a investigação. Policiais civis do Distrito Federal, em parceria com o Ministério da Justiça, realizam hoje, terça-feira, dia 4, a Operação Rede Interrompida contra um grupo que planejava ataques a autoridades no Brasil, incluindo colocar explosivos no prédio que seria realizado o debate presidencial durante as eleições do Brasil. São cumpridos 8 mandatos de busca e apreensão em 5 estados, São Paulo, Pernambuco, Paraná, Rio Grande do Sul e Santa Catarina. A investigação é da Divisão de Combate à Prevenção ao Extremismo do Distrito Federal, com apoio do Laboratório Cibernético do Ministério da Justiça.
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7: Dez horas e 24 minutos.
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9: Flávio cresce entre eleitores de baixa renda e acende alerta para Lula. Senador avança na faixa de 1 a 2 salários mínimos, território historicamente associado ao PT. O avanço de Flávio Bolsonaro do PL entre os eleitores que recebem de 1 a 2 salários mínimos chamou a atenção da campanha de Lula do PT e de lideranças partidárias que acompanham as pesquisas eleitorais. Na rodada de pesquisa BTG Pactual Nexus, divulgada ontem, segunda-feira, dia 3, o senador passou de 30% para 44% nesse grupo. Lula caiu de 47% para 37%. No levantamento anterior, o presidente tinha 17 pontos de vantagem nessa faixa de renda. Agora Flávio aparece 7 pontos à frente.
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9: Produtores priorizam custeio e adiam compra de equipamentos, avalia Cressol. Margens apertadas e juros elevados levam agricultores a focar em despesas operacionais e prolongar o uso da frota agrícola atual. A Cressol projeta elevar em cerca de 20% a concessão de crédito rural da safra 2026-2027, mesmo em um cenário de juros elevados e custos de produção em alta. A expectativa da cooperativa é alcançar 18 bilhões de reais em operações, podendo chegar a 20 bilhões de reais, impulsionada pela forte demanda dos produtores por recursos de custeio.
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9: Aos 86 anos, Sueli Franco já tem um novo projeto definido na Globo. Após assinar um contrato vitalício com a emissora, a atriz foi escalada para integrar o elenco de Lá na Minha Terra, próxima novela das seis, prevista para estrear, inclusive, em novembro. A escalação confirmada, Sueli Franco estará na novela, essa nova novela que vem aí, das seis, que estreia em novembro. E a escalação ocorre após a atriz firmar contrato vitalício com a Globo em março.

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5: Dez horas e 41 minutos.
6: 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Mulher se revolta com greve da CPTM e protesta ao vivo na Globo. Fora Tarcísio, disse portanto ela. Bom, uma mulher não identificada aproveitou a cobertura da greve da Companhia Paulista de Trens Metropolitanos para protestar ao vivo no Bom Dia São Paulo, na Globo, hoje, terça-feira, dia 4, durante uma entrada do repórter João Neto na estação Guaianenses, da zona leste da capital paulista. Ela gritou palavras de revolta contra a privatização.
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6: Após carta, mãe de Deolane acredita que Deus prepara a saída honrada da cadeia. Bem, para você que está ligado aqui nos bastidores, Solange Bezerra, mãe de Deolane Bezerra, afirmou que a filha sairá da prisão honrada. A criadora de conteúdo se manifestou 3 dias depois de divulgar uma carta enviada pela advogada que está detida desde maio. Você tem um Deus que te sustenta e uma família que te ama, escreveu Solange.
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6: Em estreia, Bocardi ganha liberdade no SBT, que custou a permanência de Léo Dias. Para você que está ligadinho aqui nos bastidores. Bom, ontem, segunda-feira, o SBT estreou o SBT Cidades, programa comandado por Rodrigo Bocardi e Érica Reis. O âncora pode promover, inclusive, livremente, o Boca TV, projeto que iniciou nas redes sociais e no YouTube depois de sua saída na Globo. A liberdade representa uma mudança importante de postura da emissora depois que restrições ao canal do Léo Dias causaram a saída do colunista da empresa no ano passado.

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7: Dez horas e 59 minutos.
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9: A terça-feira será de tempo firme em toda a região centro-oeste. Segundo o IMET, o dia terá muitas nuvens em alguns pontos, mas sem previsão de chuva significativa. A baixa umidade do ar continua sendo o principal destaque da região. Em Cuiabá, a máxima chega aos 36 graus. Goiânia registra até 31 graus. Campo Grande terá máxima de 30 graus. E Brasília alcança os 26 graus. As informações são do Instituto Nacional de Meteorologia. Sofia Muniz, o tempo e a temperatura.
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9: A terça-feira será de muitas nuvens e chuva passageira no litoral do Nordeste. Segundo o IMET, as instabilidades atingem principalmente Sergipe, Alagoas, Pernambuco, Paraíba, Rio Grande do Norte e parte do litoral da Bahia. No interior da região, o tempo permanece firme e quente. Em Salvador, a máxima chega aos 30 graus. Recife e João Pessoa terão até 29 graus. Fortaleza alcança os 30 graus. São Luís registra máxima de 33 e Teresina chega aos 34 graus. As informações são do Instituto Nacional de Meteorologia. Sofia Muniz, o tempo e a temperatura.
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9: A previsão do tempo para esta terça-feira indica muitas nuvens e possibilidade de chuva isolada na maior parte da região norte. As instabilidades atingem Amazonas, Pará, Acre, Rondônia, Roraima e Amapá. Já o Tocantins continua com tempo firme, poucas nuvens e baixa umidade do ar. Em Belém, a temperatura varia entre 24 e 34 graus. Manaus terá máxima de 34 graus. Boa Vista chega aos 33 graus. Em Palmas, os termômetros variam entre 20 e 35 graus. As informações são do Instituto Nacional de Meteorologia. Sofia Muniz, o tempo e a temperatura.

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1: Horas e 18 minutos.
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3: A previsão para esta terça-feira indica muitas nuvens em toda a região sudeste. O tempo permanece firme em São Paulo, Minas Gerais e Rio de Janeiro. Apenas o Espírito Santo pode registrar chuva isolada. Na capital paulista, a temperatura varia entre 16 e 30 graus. No Rio de Janeiro, a máxima chega aos 34 graus. Belo Horizonte registra até 28 graus. E Vitória terá máxima de 28 graus. As informações são do Instituto Nacional de Meteorologia. Sofia Muniz, o tempo e a temperatura.
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3: A terça-feira será de tempo instável no sul do país. Segundo o IMET, o Rio Grande do Sul terá pancadas de chuva e trovoadas ao longo do dia. Em Santa Catarina, há possibilidade de chuva isolada, principalmente no litoral. Já o Paraná segue com muitas nuvens e tempo firme. Em Porto Alegre, a temperatura varia entre 19 e 23 graus. Curitiba terá máxima de 26 graus. Florianópolis registra temperaturas entre 16 e 24 graus, com possibilidade de chuva isolada durante a tarde. As informações são do Instituto Nacional de Meteorologia. Sofia Muniz, o tempo e a temperatura.
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4: O dólar fechou esta segunda-feira cotado a R$ 5,08, operando próximo da estabilidade após o alívio das tensões geopolíticas no Oriente Médio. A suspensão dos ataques dos Estados Unidos ao Irã e a sinalização de um acordo entre os países reduziram a busca pela moeda americana como ativo de proteção. O índice DXY, que mede a força do dólar frente a outras moedas globais, fechou aos 99,73 pontos. Os dados são da investing.com. Reportagem Viviane Bessa.
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2: Horas e 39 minutos.
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4: O preço do café arábica abre esta terça-feira com baixa de 1,83%, com a saca de 60 quilos negociada a R$ 1.712,28 na cidade de São Paulo. O café robusta também teve baixa de 0,45%, sendo comercializado a R$ 1.087,68. O preço do açúcar cristal apresenta declínio de 0,74% na capital de São Paulo. A saca de 50 quilos é cotada a R$ 90,82. Em Santos, houve aumento de 1,93% e a mercadoria negociada a R$ 108,34 na média de preço sem impostos. A saca de 60 quilos do milho, por sua vez, é vendida a R$ 65,24, após declínio de 0,02%. Os dados são do CPEA. Reportagem Viviane Bessa.
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4: A saca de 60 quilos da soja inicia terça-feira em baixa no interior do Paraná e na região litorânea de Paranaguá. No mercado paranaense, o grão apresenta declínio de 0,44%, com a saca negociada a R$ 136,66. Em Paranaguá, o declínio foi de 0,60%, levando a cotação para R$ 144,04. No Paraná, a tonelada do cereal é comercializada a R$ 1.406,32. No Rio Grande do Sul, o produto é vendido a R$ 1.325,69. Os dados são do CPEA. Reportagem Viviane Bessa.
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4: O preço do boi gordo terá aumento de 0,39% nesta terça-feira. Em São Paulo, a arroba é negociada a R$ 347,90. No mercado de frango, os valores apresentam declínio na Grande São Paulo, em São José do Rio Preto e em Descalvado. O quilo do frango congelado é vendido a R$ 6,87 e o frango resfriado a R$ 6,89. A carcaça suína especial também apresenta baixa de preço nos atacados da Grande São Paulo, onde o quilo custa R$ 7,76. Entre os estados analisados, o suíno vivo registra o menor preço no Paraná, onde o animal é comercializado a R$ 4,64. Os dados são do CPEA. Reportagem Viviane Bessa.
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7: Meio-dia, em ponto.
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9: O dia 4 de agosto marcou importantes acontecimentos mundiais e nacionais, como a Batalha de Alcácer-Quibir, em 1578, a abolição dos direitos feudais da França, em 1789, e a morte de Anita Garibaldi, em 1849.
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9: No dia 4 de agosto de 1789, a Assembleia Nacional Constituinte decreta o fim dos privilégios e direitos feudais na França, marcando assim profundamente a Revolução Francesa.
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Obrigado você, meu amigo. Obrigado pela audiência, obrigado pela preferência, obrigado pela paciência. Está entrando no ar mais um programa show da gente. Desejando a todos uma excelente tarde, tarde de quinta-feira, ou quinta não, maluco, terça-feira, né? Lembrando que o astro regente do dia é Marte e a nota musical do dia de hoje é a nota Mi, que corresponde à terceira nota da a terceira cor da cromoterapia. Cada dia da semana tem uma nota musical que corresponde também a um planeta, né, regente. Tendo elas as notas Dó, Ré, Mi, Fá, Sol, Lá e Si. Lá, a nota Lá é a nota da sexta-feira, é a cor amarela, né? E a última nota é a nota Si. Eu não sei qual cor que é. Mas, assim, cada nota corresponde a uma cor. Então, domingo tem uma nota, é uma cor. Segunda e assim por diante, né? Isso também está relacionado aos chakras da garganta, os chakras, né, digamos assim. Eu não sei se a nota lá parece que é o chakra da voz, né? É o chakra da garganta, é o último também chamado de Bixuda, né? E o planeta regente da sexta-feira é Vênus. Vênus é o planeta da voz, né? Aqueles que gostam de estudar cromoterapia, né? As coisas assim. Nos esotéricos, né? Eles falam dos sete mestres regentes do planeta, né? Que compõem, né, digamos assim, o nosso Deus solar, né? E aí. Para aqueles que são ateus ou agnósticos, falam, ah, não, isso aí é uma teoria, não sei, depende, não sei. Eu acho que cada planeta, eu acredito que existem Deus para cada planeta, tá? Eu acredito nisso. Eu acho que o sistema solar tem um Deus, outras galáxias têm outros deuses, assim vai, assim por diante. Não existe um Deus único, aquele Deus que criou o universo, não. O Deus que criou a Terra, só o Deus daqui da Terra. Eu acredito que esse Deus aí que a Bíblia fala, esse Deus aí é o Sol. E depois ele se fez homem para criar o homem, ele se fez animal para criar os animais, e se transformou em terra para criar a Terra. E assim por diante. E cada planeta foi criado por um Deus. De maneira que não existe um Deus específico, um Deus único, conforme a Bíblia fala. Porque a Bíblia, e assim como a Bíblia, assim como qualquer livro que descreve Deus do seu jeito, você pega ali o Alcorão, Deus é de um jeito. Você pega ali Buda, Deus é de outro jeito. Você pega ali o Krishna, Deus é de outro jeito. Você pega o Tao Te Ching, né? A teoria de Lao Tse, Deus é de outro jeito. E assim vai. E os índios, né? Deus é de outro jeito. E assim vai. Então, eu acredito que não existe um Deus específico. Né? Pelo menos, eu sou agnóstico, né? Sinceramente, eu acho que Deus, a ideia de Deus para mim é uma ideia bem, não é que Deus não existe, mas assim, a ideia de Deus para mim, ele fala assim, você tá cometendo uma maluquice, não sei o quê, tem gente que fica bravo comigo, até meu pai fica bravo comigo, mas a ideia de Deus para mim é uma ideia fantástica. É mais uma ideia de fantasia. Isso não quer dizer que Deus não exista. Mas a ideia de Deus, para mim, é uma ideia de fantasia. Porque ninguém...
Ninguém nunca viu Deus. Nunca vai ver. Nunca viu nem vai ver. Se pega aí o arco-íris, por exemplo. Você se aproxima do arco-íris, quanto mais você se aproxima dele, mais ele vai se distanciando de você. Então, quanto mais o homem busca a Deus, mais ele distancia dos homens. Porque Deus não queira que você veja ele, não é isso. Porque o ser humano, nós vivemos aqui, a partir do momento que o homem descobrir de verdade quem é Deus, ele passa a ser egoísta. Ele começa a se achar a última bolacha. E a gente vê isso nas religiões. Todas as religiões. E se você achar que eu estou mentindo, pode ligar para mim. E falar, pode ligar para mim que eu posso provar para você que é assim. Todas as religiões, sem exceção, a Igreja Católica, a Igreja Evangélica, a Igreja Evangélica, a Igreja do não sei do que, a seita do não sei do que lá, a doutrina do raio que o parta, a seita da puta que pariu, todas essas religiões, todas elas, sem exceção alguma, sem discriminar ninguém, todas as religiões, quando tem um sacerdote, um líder, um sacerdote, que começa a acreditar que Deus fala com ele, essa ideia de fantasia, é uma ideia de fantasia, o que acontece? Elas começam a se achar egoístas. Eles começam a se achar a última bolacha do pacote. É por isso que eu acho que Deus, o homem quando busca a Deus e ele não vive Deus, em vez de ele viver a Deus, vivenciar esse Deus que ele acredita, em vez de buscar viver aquilo que ele acredita, não. É por isso que eu acho que essa ideia de buscar a Deus, busca no Senhor, busca em Deus, busca, não tem que buscar no Senhor coisa nenhuma, tem que viver no Senhor. Como viver no Senhor? Fazendo algo em prol do próximo, daquele que precisa. Doando uma palavra de amor, de amizade, de carinho. Procurando não brigar com os outros. Sempre trazer sempre trazer um alento. Pensar positivo. Nunca ficar o tempo todo exaltando o diabo. Aqui no meu quarto esse imbecil não entra. Porque eu não acredito nele. Eu não acredito em diabo. Diabo só existe para quem acredita. E Deus? Deus para mim é um ser humano. Tudo aquilo que você faz e você toca, aquilo é Deus para mim. Eu estou com o violão aqui do lado. Estava com o violão aqui antes de entrar no ar. Tá meio desafinado aqui. Depois eu afino.

0: Isso para mim é Deus, tá? Então, não existe essa ideia de que você, para crer em Deus, você tem que buscar religião, você tem que ir para a igreja, você tem que ir para Macumba, ir para Umbanda, buscar lá, frequentar um saravá, né? E frequentar, sei lá, o templo do não sei do que, a maçonaria do não sei do que lá, bababá, liriri, lololó, e assim por diante. Se você não vai na igreja, se você não professa nenhuma religião como eu, por exemplo, eu não vou na igreja há muitos anos já, deixei de ir na igreja, deixei de ser católico, embora tenho mas batismo da igreja católica, então quer dizer, não é que eu deixei, eu não neguei o catolicismo, eu simplesmente deixei de ser católico, né? Não sou católico, sou evangélico, sou porra nenhuma. Eu deixei dessas coisas. Porque eu vi que não adianta. Para mim não adiantou nada eu ser católico. Que é bem da verdade. Embora eu sei os bons exemplos que a igreja católica sempre dão, como as igrejas evangélicas também, muitas delas dão bons exemplos, né? Existem algumas aí que essas igrejas mais comerciais, essas igrejas nunca dão bons exemplos. Mas existem outras que dão bons exemplos, algumas que nem aparecem, nem fica aí na mídia o tempo todo fazendo política, né? Fazendo política, incentivando os outros a votar em político X, em político não sei do que, em político do não sei das quantas. Não. Então essas igrejas, para mim, elas dão bons exemplos. Mesmo que eu não siga. Primeiro que eu não tenho paciência para a igreja. Segundo, aliás, eu não tenho paciência para religião nenhuma. Porque qualquer religião, para mim, ela, quando você adentra a uma religião, a uma filosofia, você tem que ter compromisso. Aí pensa assim, mas você não quer compromisso com Deus? Você não vai na igreja, você não quer compromisso com Deus. Quer compromisso com Deus o quê, pai? O meu compromisso é fazer algo para que eu me sinta bem com esse Deus, talvez, esse Deus oculto dentro de mim e dentro de nós. Porque não existe Deus maior do que você. O único Deus que pode fazer algo por você é você mesmo. Igual tem gente que fica... tem mulheres que ficam aí orando o tempo todo. Ah, meu Senhor, me dá um marido! Eu quero um homem pra me amar! Um homem que goste de mim! Mas tudo quanto tem homem que arranha fica pondo defeito. Aí quando... Você gostou daquele homem? Não! Eu tô buscando no Senhor! E fica buscando no Senhor, buscando, e o Senhor não dá nada. Aí, se tem um problema financeiro, ora, buscar no Senhor! E a família passando necessidade. Em vez de comprar um pacote de bala e começar a vender... E começar a economizar o dinheiro, começar a pôr o dinheiro, abrir uma conta, poupança. E cada vez, e cada pacotinho de bala que vender, ir juntando as economias.
1: Ah, mas aí depois vem uma doença.
0: Gente, todo mundo vai morrer uma hora, tá? Esse negócio de,
1: que eu tenho que fazer, você tem que fazer hoje. Você tem que comer hoje, cara. Vai que amanhã você...
0: Não! Não pensa no amanhã, cara, não pensa nisso, sabe? Porque um dia a gente vai morrer, eu vou morrer, você vai morrer, o João vai morrer, meu pai vai morrer, minha mãe vai morrer, o Celso vai morrer, o meu gato vai morrer, todo mundo vai morrer um dia. Todo mundo um dia vai se desconectar desse planeta. Ninguém aqui é pra eternidade. Se você fazer algo e não colher esse fruto amanhã, alguém vai colher por você. Seu filho vai colher por você. Se você não luta para você ter um poder aquisitivo, né? Eu vejo, infelizmente, eu já parentes meus vivem dizendo assim, hoje eu não sei se fala mais isso, mas teve uma época aí que uns parentes meus diziam assim, eu não tenho vontade de enriquecer, não tenho inveja de riqueza de ninguém, não. Como se a gente pudesse sonhar na vida, a gente pudesse ter algo na vida, é ter inveja. As pessoas não têm ideia do que o mal que elas fazem para elas mesmas quando ela fica com esse negócio de ter inveja do outro. Ser sonhadora é ter inveja. O mal que a pessoa faz para ela mesma. O mal que você faz para você mesmo ou para você mesma. Quando fica com essa ideia de que não pode sonhar, não pode desejar riqueza, não pode não sei o quê, sabe? Eu fico até com raiva dessas pessoas, porque eu já ouvi isso várias vezes. Quando eu vejo alguém dizer assim, eu não sonho com riqueza, não, que a minha riqueza maior é Deus. Meu irmão, como fé, num exemplo de fé, realmente, Deus é a sua riqueza maior. Mas Deus não vai te dar dinheiro, não, meu irmão. A riqueza maior é sua. A riqueza maior é a sua persistência. E a fé, talvez, como força, como uma corrente de força. Acreditar que você pode. Quando a pessoa levanta de manhã, a vida está uma desgraça. Tá? O bolso não tem dinheiro. O carro está quebrado lá na garagem. Quando tem carro, uma bicicleta velha. Aí, quando alguém fala de riqueza, o miserável vem dizer,
1: a minha riqueza maior é Deus. A minha riqueza maior é Deus. Eu tô com Deus, eu tô feliz, eu não preciso de nada.
0: Mentira, você precisa sim. Talvez como fé, como, digamos assim, como algo positivo, eu não vou discordar. Mas você precisa não ficar focado só nesse negócio de minha riqueza maior é Deus, igual meu pai sempre fala, e fazer algo para você. Porque você fica, minha riqueza maior é Deus. Minha riqueza maior é Deus. Mas você não faz pro seu neto, você não faz pro seu bisneto, você não faz pelo outro, você não faz nada. E aí fica sempre empurrando a sua riqueza para Deus. Não. Talvez essa riqueza que nós falamos, maior é Deus, é o fato de você acordar de manhã e olhar para o sol e para o céu e dizer que o sol está bonito hoje. O dia hoje está lindo, o dia hoje está maravilhoso. E aí você encontrar a disposição para lutar, para no futuro o seu neto tenha mesmo que você não venha não gozar no sentido sexual, porque a gente fala de gozar, as pessoas confundem gozo com sexo. Gente, é de uma ignorância. Quando se fala de gozar, as pessoas acham que é de uma ignorância fenomenal. Você não pode falar, eu conheço uma pessoa com diplomacia falando que está gozada. Aí a pessoa já começou com malícia. Não tem nada a ver. E te deixo bem claro que gozar não é um sentido de sexo, não. Que o seu neto possa gozar daquilo que você plantou no passado e que hoje ele pode dizer assim, se hoje eu tenho uma faculdade, eu agradeço ao meu avô. Se hoje eu tenho um curso universitário, eu agradeço ao meu avô, agradeço a minha avó, agradeço, sabe? Então, essa coisa de tudo recorrer ao sagrado, sabe? Não fazer nada na vida e ficar o tempo todo só dependendo de Deus. Uma vez eu tinha 15 anos de idade. Isso foi no ano de 1988. Eu estava na casa de um amigo meu, Antônio Lopes, um grande amigo, hoje ele é professor, né? E era assim, como se fosse um irmão. A gente estava sempre junto, conversando e tal. E eu sempre fui um moleque, sabe aquele moleque cheio de sonhos, de imaginação, né? E eu falava muito de riqueza. E me disse, olha só, Toninho, esse tipo de vida que a gente leva, cara, é ruim demais. Eu ainda sonho um dia em ser uma pessoa próspera, com poder. Eu falava rico, né? Eu sou um homem rico. E mesmo que você talvez não consiga enriquecer, não tenha medo de não, olha meu amiguinho. Vou dar um conselho para um pai de família. Esse programa não é ouvido por criança, eu não quero que a criança escute, porque eu sou muito, falo palavrão, então não quero que criança ouça meu programa. Mas você que tem filho, que está me ouvindo aí, você que tem neto, que está me ouvindo, não tira a ilusão do seu filho, não. Deixa ele sonhar. Deixa o seu neto sonhar. Quando o seu neto falar que quer ser fazendeiro, encoraja ele. É mesmo que você quer ser fazendeiro? Você quer ter uma fazenda, meu filho, meu neto? Meu netinho querido. Minha netinha querida. Você quer ser uma advogada, minha netinha querida? Vai em frente, você. Você pode. Você é novinha, você tem 10 anos. Você tem tudo pela frente, com aquilo que o vô não conseguiu. Mas você vai conseguir. Infelizmente, eu fico injuriado como quando o adulto começa a tirar sonho das crianças. O adulto, tem gente que adora tirar. Pior do que tirar uma bala da boca de uma criança, pior do que tirar um biscoito da boca de uma criança, pior do que tirar uma mamadeira da boca de uma criança, é você tirar um sonho daquela criança. Joaquim de Souza, Quinca, conhecido como Quinca no interior, ele pôs na cabeça a ilusão que a namoradinha dele era Eliana. Eliana é uma loirinha bonitinha lá da Pedra d'Água, filha da Dona Santina. Sempre mandou alô pra ela aqui, embora eu sei que ela não ouve, mas de repente vai que tem um parente ouvindo. Dona Eliana Aguilar, um abraço pra senhora. Que Deus abençoe sua família. E lá na roça, na Pedra d'Água, e eu falava que a Eliana era a minha namorada. E aqui eu falo com uma certa emoção, porque hoje eu vejo que é a pessoa. A sabedoria da mãe da dona Eliana, a dona Santilha, eu não sei se ela está viva ainda, mas eu tenho quase 100 anos. A sabedoria dela, do casal, inclusive, da dona Santilha, do seu Deuclide, a sabedoria deles. A sabedoria deles era assim de uma grandeza. Quem é que tem sabedoria de grandeza? Mas a sabedoria deles. Como é que eu vou dizer para vocês isso aqui? A sabedoria deles era tanta que eles, no auge da minha inocência, eles percebiam uma pureza. Eles não ficavam dizendo assim, minha filha é bonita, nunca vai ter nada com você. Talvez falasse em casa, né, com as filhas dele. Mas ela chegava lá em casa, Dona Santilha, sempre gostou muito de mim. Eu sou muito moleque levado, né? O seu Deuclide. E chegava, bom dia, meu genro. Ele me chamava de meu genro. Benção, bom dia, meu genro. Ela e ele, seu Deuclide e a Dona Santilha. Nunca desmereceu. Me deu muito apoio moral, até mais do que a minha família. Porque gente da minha família dizia assim, Eliana nunca vai namorar com nego. É desse jeito. Porque, infelizmente, se tem gente que gosta de pôr, de tirar, se tem gente que gosta de tirar a ilusão das crianças, é a família. Não é gente de fora não, meu irmão. E principalmente se você for uma pessoa deficiente, visual, ou cego, sei lá. É sempre desse jeito. Em vez de
1: Ah, aquela mulher, não é, aquela moça não é pra você, não.
0: Tem gente da minha família que faz isso. Fazia isso na época.
1: Aquela moça não é pra você, não. Arruma uma campita que eu sei. Ela não gosta de negro.
0: Como tem negro, filha da puta? Essa que é bem da verdade. Não, eu falo mesmo, eu sou. Eu sou da raça, eu sei o que é. É pior. Porque, infelizmente, quando a pessoa não tem capacidade, ele sempre acha um jeitinho de querer tirar o sonho do outro, Eu tenho um tio, ele está com 102 anos. Durante muito tempo, tudo bem que ele era espertalhão, tinha umas espertezas, mas era uma pessoa que ele nunca desanimava de durante um tempo ele conseguiu, isso nos anos 80, ele conseguiu ter um carro que naquele tempo não tinha, quem tinha carro era gente rica. Mas tudo aquilo que ele conseguiu foi à custa do trabalho. Trabalhava até de domingo. Enquanto tinha uns que não fazia nada, viviam trabalhando de serviço braçal para fazendeiro, enriquecendo desgraçado de fazendeiro. Não lutou para ter nada na vida. Sabe qual é o nome que o meu tio ganhava? Ateu. Gente que não crê em Deus. Manela não crê em Deus. Manela é ateu. Manela não sei do que lá. Manela é isso. Manela, que eu cansei de ouvir isso. E o meu tio lutando igual um burro para poder ter o seu poder aquisitivo. Tudo bem que hoje ele perdeu praticamente quase que tudo, porque o tempo vai passando, a velhice vem, e a pessoa não tem mais aquela força para lutar. Aí minha tia também adquiriu uma diabetes, e naturalmente a pessoa acaba tendo... Gastou dinheiro com... Mas ele, pelo menos, ele lutou, ele teve dinheiro para gastar com a diabetes da minha tia. Mas minha tia é uma pessoa muito boa, minha tia Valdelice. E o meu tio Manuel Pamonheiro, eu cansei de ouvir gente da minha família dizendo que ele não acreditava em Deus, porque ele tinha uma visão um pouco meio tipo a minha, meio antirreligiosa. Porque ele cansava, eu acho que na mente dele ele cansou de ver pessoas que não faziam nada e sempre esperando a ajuda de Deus. E Deus nunca vinha para ajudar. E quando a gente fala desse Deus, a gente não está falando no sentido de blasfêmia, não é isso. É no sentido de você não ficar só dependendo de Deus e ir em busca do seu. Fazer algo pelo próximo, com aquilo que você adquiriu. Né? Um dia, quando eu falei em ter a minha web rádio, tinha um cara lá na um cara meio sem conhecimento, ele falou assim, a web rádio é mais caro, monta uma web rádio, a minha web rádio está em 1.500 e não sei quanto. Um cara, o babaca do Carlos, lá da Sônia, ex-namorado da Sônia, que não sabe, não conhece, tem puto conhecimento nenhum. Babaca velho lá. Que Deus o ajude, ele está com problema de saúde. Então, assim, quando eu vejo as pessoas desmerecendo umas a outra, quando eu vejo uma pessoa tirando o mérito do outro, como já fizeram comigo, gente, inclusive parente, eu comentei uma vez aqui que um membro da minha família, ele adorava tirar o mérito do outro, tirar o sonho do outro, tirar a motivação do outro. infelizmente se entregou ao álcool, coitado. Mas ele era mais ou menos tipo assim, ele falasse de riqueza pra ele.
1: Deus gosta dos pobres. Deus gosta dos pobres. Deus não gosta de rico, não. Deus gosta dos pobres. Era desse jeito que ele fazia.
0: Eu me lembro que, já contei isso aqui outras vezes, eu me lembro que o seu Luciano, ele trabalhava com meu irmão na companhia Suzano. Né, meu irmão trabalhava lá dentro da fábrica, dentro da companhia, né? Na área de recursos urbanos, né? Topografia, né? E tinha o seu Luciano, ele trabalhava com esse sistema de network, né? Network. E a rede de mercado, né? Network marketing. Rede mundial de mercado de trabalhos, né? E ele fez uma proposta boa pro meu irmão. Meu irmão, ao invés dele entrar nessa, porque hoje talvez ele estaria vivo, livre do álcool, porque infelizmente tem parente cheia da puta também que mete o outro no vício. E tem gente aí da minha família que meteu meu irmão no vício. Ô fulano, cadê sua cachaça? Acabou? Acabou, pega aqui. E um ficava compartilhando a cachaça com o outro. Tudo bem que eu bebo uma cachaçinha de vez em quando. Aliás, acabei de beber uma ontem. Acabou. Agora só daqui a uns 300 anos. Eu bebo e não vou ser aqui hipócrita em dizer que eu não bebo. Bebo a cachaçinha uma vez ou outra. Mas não, nada para me tirar a minha alegria, tirar a minha paz de espírito. Porque eu não quero bebida para tirar minha paz de espírito. Eu quero bebida para me dar alegria. De vez em quando. Uma vez ou outra. E mesmo se eu fumasse uma maconha, tirasse uma cocaína. Eu não queria aquilo para tirar minha paz de espírito. Fazer as pessoas, fazer brigar. Cheirar ou fumar para brigar com os outros. Fumar ou cheirar para sair brigando, sair batendo. Não. Eu quero coisa que me dê alegria, uma coisa que me dê sabe, que eu possa tocar meu violão, cantar, brincar, sabe? Então, esse meu irmão, para finalizar, esse meu irmão, quando o seu Luciano falou para ele dessa nova modalidade de comércio, o que que o meu irmão falou? Seu Luciano, gente, que eu tô mexendo aqui.
1: Eu não tenho desejo nenhum de ficar rico, não, porque Deus gosta dos pobres. Rico não vai pro céu, essa é a ideia dele. Mas você sabe quem pôs essa ideia na cabeça dele? Não vou dizer quem foi, não. Mas teve gente que pôs isso na ideia da cabeça. E como eu não me contaminei, porque eu acho até uma maldade, você ficar exaltando pobreza, tudo bem que a pobreza tem lá as suas vantagens, a riqueza também tem, e as suas vantagens e desvantagens. A vantagem do pobre é que ele não precisa ele não precisa se preocupar muito com o imposto. Ele não precisa se preocupar muito com... Mas tem uma desvantagem: faltar comida na mesa. Ele tem que batalhar. O rico, às vezes, ele tem medo de ser sequestrado. Ele tem segurança, não sei o quê. Também tem as suas desvantagens. Mas, cara, eu estou passando por um procedimento cirúrgico, né? Um tratamento bucal aí, estou passando. Você sabe quanto vai ficar o tratamento? 15 mil reais.
0: E aí essas horas que a gente valoriza muito o dinheiro. Quem fala que dinheiro não presta é desgraçado. Quem fala que dinheiro não presta merece... Claro que isso é uma brincadeira que eu vou fazer aqui, não é que eu... Vou fazer uma brincadeira, tá, gente? Não é que eu... Quem fala que dinheiro não presta merece uma pena de morte. Essa é bem da verdade. Você que tem o hábito de dizer que dinheiro não vale nada, dinheiro não presta. Você quer saber a hora que dinheiro não presta? É quando você vai passar por um procedimento cirúrgico. Aí você vai ver que o dinheiro não presta. Você tá entendendo? Você quer saber como é que o dinheiro não presta? É a hora que você cai doente. Você vai ficar lá dentro de um hospital público, demorando uns 300 anos para ser atendido. Aí você vai ver que o dinheiro não presta. Você quer saber como é que o dinheiro não presta? É quando você sentir vontade de comer um chocolate e não poder comprar. Aí você vai ver que o dinheiro não presta. Você quer saber como é que o dinheiro não presta? É quando você for no supermercado e não trazer quase nada. Aí você fica aí. Depois que você está com o cu cheio, é isso mesmo, é o termo que eu estou usando. Depois que você está com o cu cheio de arroz, o cu cheio de feijão, o cu cheio de chuchu, de abóbora, que para mim é um tipo de comida que não tem graça nenhuma, o tal da abóbora, não sei como é que tem gente que gosta daquilo. A moranga, para mim, eu odeio moranga. Que comida mais sem graça, a porra da tal da moranga. Depois que você está com o rabo cheio de moranga, aí você fala que o dinheiro não presta, você fala que o dinheiro não vale nada. Né? O dinheiro para você só tem valor quando você cai doente no hospital. E o desgraçado é tão masoquista e tão orgulhoso que quando ele vai para a fila de um hospital público, no SUS da vida, que tem um médico às vezes que atende você até mal. Tem médico que atende mal. Aí você começa a falar, você não valoriza o dinheiro. Mesmo assim, você continua com a boca aberta, você continua cheio de orgulho. Mas você, talvez lá no seu âmago, lá no seu íntimo, você vai te dizer que o dinheiro presta sim. Você vai dizer que o dinheiro vale sim. Essa aqui é a bem da verdade. E é isso. Aprenda a valorizar o dinheiro. E dinheiro, como meu tio dizia, você só tem Deus se você tiver dinheiro. Mas isso não quer dizer que ele era ateu. Se você entendeu o sentido metafórico do que ele quis dizer, não é que ele era contra Deus. Meu tio nunca foi uma pessoa anti-Deus. Ele só não tinha religião. Mas o que ele quis dizer, nesse sentido, é no sentido da modificação.

pro seu neto, para não contaminar o seu neto. Você não passa para o seu bisneto para não contaminar o seu bisneto. Mas você sabe disso. E quando você não tem motivação, quando você não tem dinheiro, você não tem poder aquisitivo, até a sua fé é vaga. Essa é a música do A Triste Partida, né? Tá tudo sem jeito e foge do peito um pouco da fé. A música do Patativa de Assaré, né? Apela para Márcio, que é o santo, que é Deus, Deus é o mês preferido do santo querido Senhor São José. Mas nada de chuva, tá tudo sem jeito e foge do peito um pouco da fé. E assim vai. Porque quando você tem dinheiro, até a sua fé aumenta. Isso que é bem da verdade.

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Tem uma frase do Guilherme Arantes, de uma música do Guilherme Arantes, chamada Taça de Veneno, que diz que curto é o caminho dos covardes, triste é o rumo dos ignorantes. A música Taça de Veneno é uma música, uma letra bem interessante, né? Todos precisam de uma taça de veneno. Todos precisam de uma taça de veneno para encher a sua taça. Todos precisam de um veneno para encher a sua taça de desejo. E todos precisam de um desejo para encher a sua taça de veneno. Que música bacana essa música, né? Que tem uma profundidade. Aliás, por falar em profundidade, o tal do Pedro de Alcântara. Uma vez ele tocou a música do Roberto Carlos, Canzone per te. E ele, com aquele jeitão dele, né? Ele falou assim: e aí, Joaquim, como é que é? Você gostou da música do Roberto Carlos? Legal, essa música é bacana, profunda, né? Não, não pode falar isso aí não. É proibido falar. O cara já pegou uma malícia na observação que eu fiz, né? Não tem nada a ver. Profundidade, quando a gente fala de algo profundo, não se trata de uma vagina não, tá, Pedro? A gente fala de profundidade, é aquilo que toca lá na alma da gente, no sentimento. É nesse sentido. Não é no sentido fiofó, da periquita, não tem nada a ver. Né? Se de repente, imagine se de repente eu ter que matar alguém por todo o tipo de argumento que a pessoa usa, que tem sentido, digamos, um outro sentido, sentido erótico da coisa. Né? Como eu falei agora há pouco, por exemplo, do verbo gozar. E as pessoas confundem gozar com ejaculação. Gozar no sentido de orgasmo. A palavra orgasmo vem do grego orgal, que quer dizer forma de desejos, né? Desejos, prazer e desejos. E a palavra vem do grego orgin, ou orgal. Né? E então, assim, o Guilherme Arantes, ele sempre coloca umas coisas bem interessantes nas músicas dele, que eu acho bacana, que diferencia algumas músicas, até sem graça. Mas tem umas músicas dele bem interessantes, como Um Dia e Um Adeus, que tem umas frases bem bacanas. Amanhã também, né? Deixa Chover. Deixa Chover é uma música bem temática. Certos dias de chuva, nem é bom sair, né? E o Guilherme Arantes é um excelente compositor, né? Um compositor assim de você tirar o chapéu. Ele parece ser uma pessoa boa, né? Eu nunca ouvi falar que ele já se envolveu com confusão, com alguma coisa assim que manchasse a imagem dele. Pelo menos que a gente sabe. Um cara bem tranquilo, bem de boa, né? Parece que tem esse lado meio esotérico, meio religioso também, né? E realmente, né? Gravou algumas vinhetas também, tipo a Rádio Jovem Pan, né? Precisava muito aqueles teclado sintético, né? Eu acho que foi um dos primeiros pioneiros do teclado sintético no Brasil, né? Então, enfim. Gravou música eletrônica também, passou rock progressivo. Fiz várias coisas, né? Bom, mais um som pra nós aí. Tamo junto.

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1: Maravilha, chama da louca aqui pro Celso, o nosso ouvinte, na sintonia amiga da nossa programação. Grande Celso, abraço aí, contando as proezas dele aqui, né? Todo mundo tem uma história para contar, né, rapaz? A pessoa que não tem história para contar, a pessoa não vive, né? E todo mundo tem uma história para contar. E que bom, né, que a gente vive para ter história para contar, né? Uma vez eu tava conversando com uma pessoa e eu comecei a contar uns negócios.
2: Ah, isso aqui é coisa antiga, eu não quero saber de coisa antiga, eu não sei o quê.
1: Acho que a pessoa tava passando por um momento difícil, né? E sabe, então às vezes tem quando você recusa contar histórias do passado, coisas antigas, é porque esse passado judiou muito de você. E o passado já me judiou também, como já judiou de várias pessoas. Quem é que não teve uma vida judiada no passado? Né? Quem é que não passou por momentos difíceis do passado? Mas também tem glórias também. A gente passa por muitas poucas e boas ao longo da vida, mas tem coisas boas. Não é que a gente tem saudade, eu não tenho saudade do passado, mas eu gosto de lembrar das coisas boas, coisas boas que eu gostaria que repetisse hoje. Claro que de uma configuração diferente, de uma maneira diferente, né? Eu acho que a gente, isso sabe que nós andávamos 24 quilômetros a pé, debaixo de sol, e às vezes pegava até chuva na beira do caminho, da estrada. A gente ia caminhando, era o dia inteiro caminhando, praticamente. Eu me lembro que quando, em 84, quando nós fomos passar a Páscoa lá em Itaipé, nós saímos da Pedra d'Água. Era por volta do meio-dia. Chegamos lá às 6 horas da tarde. Caminhamos. Engraçado que a gente não se cansava. A gente ainda ia brincar no meio da rua com a molecada. E a gente ia contando caos no meio do caminho afora, contando isso, falando porcaria, contando lorota, né? Como diz. Eu me lembro que em 80, a gente estava prestes a se mudar da roça para a cidade. Meu pai ia colocar meus irmãos para estudar, a Maria e o Moisés. A gente foi passar, acho que era o fim de ano. E eu me lembro como hoje, eu era pequeno, na garupa da mula Safira. Uma mula que essa mula viveu quase 50 anos. Nunca vi um animal viver tanto tempo assim. Era da minha mãe essa mula. Depois ela vendeu para o meu tio José. E eu me lembro que, ao voltar para casa, né, meu pai falou: vamos passar lá na casa do compadre José. Meu tio José era compadre do meu pai, né? Era padrinho da minha irmã. Chegamos lá, eles eram tão pobres que a casa dele era a casa coberta de telhado de tábua. Não sei se molhava, porque uma vez meu pai cismou de fazer uma casa de telhado de tábua. Não sei se ele fez direito. Eu sei que quando caía a chuva, molhava mais lá dentro do que fora. E fizeram uma farofa de feijão com torresmo. Meu irmão, você sabe, poucas vezes que você come uma comida que você sente saudade daquela comida que você come. E o feijão lá, uma farofa de feijão com torresmo, mas no capricho. Aquilo eu comi igual um rei, rapaz. Vai ser um banquete de rei, sabe? Eu não me esqueço disso, é a chuva caindo lá no telhado. Depois parou a chuva, né? Montemos na garupa da mula e fomos embora. Lá pra casa. Né? E... eu me lembro da campanha da fraternidade, da época, né? Da música que tocava. Somos pó, povo de Deus peregrino. Com Jesus caminhamos ao Pai, né? Campanha da fraternidade da época, né? A igreja lá, a igreja matriz, tocava antes da missa, ficava tocando a música religiosa, né? O sino tocava lá. E as músicas da época, né? Músicas. Em 81, quando a Antônia foi estudar lá em casa, e ela era viciada no negócio de discoteca. A primeira vez que eu ouvi esse termo, discoteca, foi em 81. Eu tinha 8 anos. E a Antônia adorava a discoteca. Nossa Senhora, a mulher tocava a música da Dona Summer, do Voyage, do Sylvester. Hillet People, que ela não sabia nem o nome, né? Mas tava lá pulando igual uma cabrita velha. Amen. E a Antônia pulando igual uma cabrita velha, né? Preguiçosa, que era uma maravilha. Hoje ela é servente de... trabalha na parte de cantina, né? Na funcionária pública, né? Ela foi educadora rural durante muito tempo. Hoje ela trabalha na parte de cantina. Tá bem de vida, né? Financeiramente falando, né? Tá com 60 anos. 60 e algumas coisas. 64 anos, eu acho. A Antônia. 65 anos. Né? Mas é isso. São coisas boas da vida, né? A Dona Odília dando bronca na meninada. A Dona Odília é gente boa. Deus a tenha, né? Faleceu já a Dona Odília há muitos anos. Bebi uma cachaçinha, tadinha. Uma vez eu cheguei lá na... eu e o Toninho. Nós chegamos lá na... o Toninho. O Toninho era terrível. Aí o Toninho falou assim: vamos bater na porta da casa da Dona Odília? E vamos. Chegamos lá, lascamos a mão na porta da casa. Que essa desgraça que tá batendo aí? Tá me correndo. A gente fazia muitas coisas assim, né? Agora uma coisa que eu nunca fiz foi maltratar animais. Bater nos outros, nunca fiz isso, nunca bati em ninguém. Já apanhei de alguns, mas nunca bati. Para não dizer que eu nunca bati, uma vez deu uns murros nas costas do moleque, porque ele veio fazer umas graças comigo. Bom, mas eu já tinha avisado para ele: não faz isso, da próxima vez, uma hora eu vou te bater. Você vai fazer esse tipo de brincadeira, uma hora eu te pego. Avisei para ele. Ele não acreditou. Um dia eu catei ele, meu irmão. Mas, sinceramente, eu sou contra a violência. Eu acho que nada se resolve com violência. As pessoas que acham que resolve tudo com violência. E quando a gente vê essas pessoas falando de violência, que tem que arrebentar, que tem que fazer, que tem que matar, que tem que esculhambar... quando eu vejo as pessoas fazerem isso, porque quando você almeja a violência para o outro, você está atraindo algo para si. Eu não sei, essa sociedade que fica aí, outro dia aí teve o tal do Renan Santos, do militante do MBL, que criou um partido aí chamado Missão. Ele falou que ladrão tem que matar. A gente tem que tomar muito... esse cara tem que tomar muito cuidado, porque uma hora, se ele for pego tirando dinheiro dos outros, será que ele vai... alguém vai desejar isso pra ele? Lá na Indonésia, não sei se foi na Indonésia, criaram uma lei chamada Lei da Chibata. O homem que fosse pego traindo a mulher, pros homens também, tá? Se ele fosse pego traindo a mulher, ele ia ser condenado também a 50 chibatadas. E o pior, o autor do projeto, um dos autores do projeto que criou a lei e foi aprovada pelo governo, pelo parlamento daquele país, ele foi pego traindo a mulher. A macharada pegou o bicho, mas deu uma surra no cara. Falei, bem feito! Bem feito! Criou cobra para picar você mesmo, pensei comigo. Bem feito! Eu dei tanta risada, falei, aí, tá vendo? Criou uma lei para ele mesmo, né? Rapaz! Quando você... Tem que tomar cuidado, esse negócio de a pessoa ficar querendo mal pros outros. Né? Cuidado que este mal, ele vem para você, ele respinga em cima de você. Pessoas que ficam desejando o pior pros outros, desejando que o outro tem que morrer, que o outro tem que te levar um cacete. Isso que você deseja pros outros, um dia respinga em cima de você. Igual eu falei outro dia, já falei outras vezes, não vou ficar repetindo, mas... E um cara que falava assim que todo mundo vai morrer um dia, né? Eu não sou coveiro. Aí tá aí, sofrendo aí. Morre hoje, morre amanhã. Não tava nem aí com sofrimento alheio. Bastou ficar um tempinho na cadeia, inventou umas doenças aí, igual uma criancinha de colo. Você sabe que uma criança, quando você tira uma bala dela, ela fica até doente, sabia? Você sabia que tem criança que você tirar um brinquedo da mão dela, ela acaba tendo febre, é chamada febre psicológica. E esse senhor aí, quando... Pô, esse senhor aí que ficava falando que... Esse senhor aí que ficava falando que... Bandido bom é bandido morto. Que gente assim, fulano de tal, vai, tem que apodrecer na cadeia, que eu não tô nem aí. Pode, por mim, fulano de tal, pode apodrecer na cadeia. Bastou ficar lá dois meses na papuda. 2 meses preso. Inventou um monte de problema de saúde. Eu tô soluçando. Eu tô morrendo. Eu tô morrendo. Eu tô morrendo aos poucos. Tá batendo, me matando. Não sei o quê. Criança de... Esse é o comportamento de criança. É aí que você percebe quando a pessoa se comporta como criança. O problema é quando essa criança... arruma determinados pais. Aí você fica paparicando, coitadinha do cara. Coitadinha do Darcy Salafrário. Né? Você entendeu o que eu quis dizer. Não quis falar o nome da pessoa, mas já. Darcy Salafrário. Coitadinha do Darcy Salafrário. Aí, Darcy Salafrário... inventou um soluço. Mas que é uma doença psicológica. Né? E que só quer o ruim, só quer o pior pro outro. Quando é pra ele, aí não, de jeito nenhum. Quando é pra alguém da família, aí não. É, só quero pros outros. Pra mim, pra meu filho, não. O presidente atual... E ele falou do filho dele.

haja assim. Gente honesta haja assim. Agora, quer dizer, quando tem pros outros, o outro tem que apodrecer na cadeia. Quando é pro meu filho, ah, não, meu filho é coitadinho. Meu filho ninguém põe a mão. Meu filho ninguém mexe. Meu filho ninguém mexe. Agora, no filho dos outros, pode mexer. Bandido bom e bandido morto. Fulano de tal tem que apodrecer na cadeia. É? Chegando a época de pandemia, todo mundo vai morrer um dia, e não sei qual velho, blá, blá, blá. E o mais triste é quando esses tipos de pessoas encontram bajuladores. O problema da sociedade é quando você tem político de bajulação. Quando você tem religioso de bajulação, quando você bajula um religioso, quando você bajula um político, quando você bajula um presidente de uma associação de bairros, ou quando você bajula até o seu próprio pai, porque nem o meu pai eu bajulo, embora eu o considero um ídolo para mim. Mas eu não tenho que ficar bajulando meu pai, não. Meu pai fazer coisa errada, meu irmão. Você pensa que eu vou concordar com ele? Mas na boa, nunca concordei. Quando eu precisei peitar o meu pai, eu peitei mesmo. Não peitei no sentido de xingá-lo. Até porque meu pai nunca aceitou o filho dele xingar ele. Se xingasse, ele ia pra cima. E ele tá certo. Mas quando eu precisei divergir do meu pai, eu divergia legal. Até hoje a gente tem divergências com a minha mãe. Divergência no sentido, não no sentido de inimizade, mas no sentido de pensar diferente. Eu não fico aqui, ah, porque é minha mãe eu não posso divergir. Ah, porque é meu pai eu não posso divergir. Não. Se você aceita tudo que sua mãe pensa, e se você aceita tudo que seu pai pensa, é porque você não tem opinião própria. É porque você não tem luz própria. E quem não tem luz própria vive sempre à mercê do pai, à mercê da mãe, à mercê do irmão, à mercê do parente. Não pode falar nada com medo do parente achar ruim. Não pode falar nada com medo do amigo achar ruim. Não pode falar nada com medo do vizinho achar ruim. E assim por diante. E você vive à mercê do outro. Quando eu faço coisa errada aqui na rádio, você pensa que o Celso passa a mão na minha bunda? Não, ele fala, tá fazendo coisa errada. E eu acho correto. Você quer não é uma amizade de bajulação. Eu não gosto que amigos meus me bajulem. Quando precisa me elogiar, muitos deles me elogiam. Mas eu nunca precisei de bajulação. Eu não gosto de bajulação. Eu não gosto de ficar bajulando. Vê algo errado na gente, não fala com medo de a gente achar ruim. Sabe? Eu acho que quando você ouve algo errado e me observa algo errado, eu até agradeço por corrigir, porque isso vai me tornando uma pessoa mais, digamos, madura. Meu pai nunca passou a mão na minha cabeça quando eu fazia coisa errada. Nunca passou. Uma vez ele me pegou jogando uns pintinhos pro ar, uns franguinhos, a bainha de facão cantou, meu irmão. Não tinha esse negócio de coitadinho porque ele é cego, coitado, não. E você pensa que hoje eu agradeço meu pai, porque se eu sou essa pessoa boa que sou, isso aqui tem um dedinho dele. Tá? Agradeço muito a minha mãe, porque se eu sou essa pessoa que boa que sou, isso aqui tem um dedinho dele. E aprendi até com aqueles que me ofenderam também. Porque na vida, muitas vezes, você aprende com pessoas boas, você aprende com pessoas ruins também. Né? Uma vez eu vi uma pessoa dizer pra mim assim, eu sou má, eu não sou boa, eu já cansei de ser boa, eu não presto mesmo não, pois eu presto. Tenho os meus defeitos, tenho os meus problemas, não sou bonzinho, mas eu presto. Eu sou uma pessoa sociável. Não porque faço isso para poder querer aparecer, para querer achar que sou melhor do que tudo. Não faço isso.

Se for para eu ser uma pessoa boa só para agradar os outros, eu prefiro não ser. Eu faço que é natural, é meu ser, é naturalmente. Eu não sou uma pessoa de confronto, de raiva, de guardar raiva. Posso guardar raiva por um bom tempo, mas sou assim de ficar aqui remoendo coisas que não prestam, porque, como eu falei ontem, a vida da gente é curta demais. Então, a gente tem pouco tempo de vida para frente, como eu falei também ontem. Depois dos 50 anos, a vida da gente vai ficando cada vez mais curta. Cada dia que passa, cada dia que passa, são algumas horas a menos. Aí chega ali os 60, 70, 80. Quando você chega aos 90, a sua saúde já está bem fragilizada. Você já não aguenta mais nem nhanhar para começo de conversa. Mas quando você guarda esse legado de que foi uma pessoa que foi útil para alguém um dia, que você foi útil para boa parte da sociedade, naquilo que você contribuiu, ou através da música, ou através até mesmo de uma doação que você fez, de um prato de comida que você deu, ou se você não tem nenhuma dessas condições, mas através da comunicação, através do riso, de um bom humor, sem ficar preocupando com o teor da piada que você conta, que eu conheço uma pessoa aí que tem a mania de ficar medindo até a piada. Você vai contar uma piada, você não pode falar isso não, você tem que ser sutil. Você não pode falar aquilo, você tem que ser sutil. Porque na televisão, não sei o quê, Paulinho Gogó, não sei o quê, não sei o quê. Aí eu virei pra pessoa e falei assim, escuta, mas Paulinho Gogó, ele não pode falar besteira, porque na televisão tem normas. A piada que você conta na televisão não é a mesma que você conta em público. Em público você se solta mais, você fala as coisas naturalmente, porque na televisão tem criança assistindo. Ah, não, porque não sei o quê, porque não sei o quê, porque... Eu não tenho paciência mais para esse tipo de coisa, de argumento. Porque eu já fui, eu passei na minha... Durante boa parte da minha infância, eu fui muito policiado. Do tipo, não pode, não pode, não pode, não pode, não pode. De tanto ouvir o não pode, que eu odeio esse negócio do proibir. E algumas coisas sim. A ideia do proibir eu só aceito quando passa dos limites. Mas a pessoa chega pra mim e começar a contar piada, falar besteira, contar piada. Você sabe que eu não me incomodo nem com fiada. Eu não me incomodo nem com filho da puta que eu escuto. Só que me chamar de filho da puta? Mas cara, entra num ouvido e sai do outro. Ah, tá xingando a minha mãe. Não, tá me xingando. Minha mãe não. A única pessoa que tem, que pode dar um bom testemunho da minha mãe, essa pessoa se chama Joaquim de Souza. Então, eu não me incomodo com o filho da puta que eu escuto. Se você se incomoda com o filho da puta que você ouve, é porque você não tem uma confiança de que a sua mãe te dá um bom exemplo com uma mulher. E se a minha mãe sempre me respeitou o meu pai... Pra mim, o filho da puta não me incomoda. Uma vez eu fui banido de um bate-papo, só que eu tava injuriado com uma pessoa. Porque aconteceu um negócio. E uma pessoa veio me cobrar e jogou a responsabilidade pra cima dele. Não sei se foi verdade. Talvez pela imaturidade minha na época... E hoje, com a cabeça que eu tenho, talvez eu pensaria melhor. Eu acho que ninguém, talvez as pessoas... E as pessoas me incentivaram a chamar a atenção dele. Poderia ter falado, hoje em dia, vai lá com cuidado, vai com calma. Você não sabe o que ele vai fazer. Não, a pessoa me incentivou. Vai lá, chama a atenção dele.
e eu tava realmente no veneno. E eu peguei e fui lá e falei, ô, negócio desse, você põe um monte de gente aqui na sala e depois vai lá me dedurar pra Madalena, lá de Belo Horizonte. Vai lá me dedurar pra Madalena. Aí a pessoa ficou mais puta da cara, porque eu falei, pô, tá um filho da puta mesmo. Isso não quer dizer que a mãe dele é puta, gente, pelo amor de Deus. A mãe dele, eu acredito que a mãe desse colega meu, uma pessoa bastante decente. Mas eu cometi esse ato infeliz de ter chamado ele de filho da puta. E falei, mas não no sentido de ofender a mãe dele, de... Jamais faria isso. Até porque eu não conheço a mãe, eu não conheço a mãe dele. Não conheço a família dele, eu só conheço ele. Né? Eu só conheço ele. Mas eu cometi esse ato infeliz. Mas filha da puta, essa é uma força de expressão. Não é um negócio de xingar a mãe, xingar... Ah, tá xingando a minha mãe. Ah, filha da puta, tá xingando a minha mãe. Se você quiser me xingar de filha da puta, pode ligar aqui pra mim e xingar de filha da puta. Pode xingar. Não, filha da puta, pode me xingar. Entra no ouvido e sai no outro. A insegurança de uma pessoa, quando você aceita, quando você se ofende com alguém que te xinga de filha da puta, você tem uma certa insegurança com a sua mãe. Se você tem a segurança de que sua mãe é uma pessoa honesta, já falei, estou repetindo de novo, você não se ofende com o filho da puta que você ouve. Portanto, um beijo para todos os filhos da puta que estão me ouvindo. Eu também sou um.

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1: Brasil e Coreia do Sul deram mais um passo para ampliar as relações comerciais e os investimentos entre os dois países. Em São Paulo, empresários e autoridades brasileiras e sul-coreanas participaram do Brasil-Coreia Business Roundtable, promovido pela Agência Brasileira de Promoção de Exportações e Investimentos, Apex Brasil, em parceria com a Federação de Indústrias Coreanas. O encontro discutiu oportunidades para ampliar as exportações brasileiras e diversificar mercados em setores estratégicos da economia. A Coreia do Sul é atualmente a 13ª maior economia do mundo e importa cerca de US$ 600 bilhões por ano. Apesar desse potencial, o Brasil responde por apenas 1% das importações sul-coreanas, cenário que, segundo a Apex Brasil, representa espaço para ampliar a participação brasileira no mercado asiático. O presidente da Apex Brasil, Laudemir Miller, destacou as oportunidades para aumentar as exportações brasileiras.
2: Setores do agronegócio, o anúncio da abertura do mercado de carnes, vamos continuar com as frutas, com o café, com as nossas outras proteínas. É forte também na área de minerais raros, eles são o segundo maior produtor de semicondutores, que a gente vai avançar muito com eles. E também na área de indústria, setor farmacêutico, setor de TI e também principalmente o setor da nossa indústria aeronáutica e também na indústria de defesa. Então foi um grande fórum empresarial realizado pela Apex Brasil para a gente diversificar ainda mais as exportações do nosso país.
1: Além das oportunidades para ampliar as vendas de produtos brasileiros, o encontro resultou na assinatura de 6 memorandos de entendimento entre empresas e instituições dos dois países nas áreas de comércio, inovação, saúde, tecnologia, agronegócio e defesa. O diretor de Relações Institucionais da Ambev, Rodrigo Motia, afirmou que o diálogo entre governos e empresas contribui para fortalecer o ambiente de negócios e ampliar investimentos.
3: É uma alegria para a Ambev, uma empresa brasileira que tem operação no mundo inteiro, que gera emprego e renda localmente, poder discutir com governo de outros países, com outros empresários, um pouco dos desafios que as empresas brasileiras enfrentam fora do país. Foi mais um sucesso. O presidente da Coreia esteve reunido conosco por mais de uma hora, falando um pouco sobre as oportunidades de investimento lá e os desafios que a gente pode superar.
1: O fórum integrou a agenda da visita oficial do presidente da Coreia do Sul, Lee Jae-myung, ao Brasil e reuniu o vice-presidente da República, Geraldo Alckmin, além de representantes do governo e lideranças empresariais dos dois países. A expectativa é ampliar o comércio bilateral, atrair investimentos e fortalecer a presença dos produtos brasileiros no mercado sul-coreano. Reportagem Juline Pogorzelski.
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5: Kick Luck. Vamos supor que você tem uma pasta cheia de imagens misturadas. Fotos, capturas de tela, imagens da internet, entre outras. E queira encontrar um arquivo determinado. Você pode aumentar a miniatura de cada imagem, buscar pelo título ou abrir uma utilização de vantagens do Kick Luck. Nunca usou? Selecione um arquivo e pressiona a tecla espaço. Para visualizar outros arquivos na mesma pasta, é possível navegar usando as setas do teclado. Se você quer sair desse modo de visualização rápida, basta apertar novamente esta mesma tecla. O Kick Luck é especialmente útil na hora de navegar entre imagens e textos. Lembre-se, basta selecionar e dar um espaço.
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6: Hora certa. 16 horas e 23 minutos.

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Bom, nós estamos aproximando da última hora da nossa programação. Deixa eu aproveitar os últimos minutos, estamos na última meia hora já. Deixa eu aproveitar aqui e mandar um alô especial para o meu amigo Celso, que ouve a gente, o Ronaldo Tavares também. Hoje teve o programa dele, né? Show da Inclusão. O Andrei lá em Cascavel, no Paraná, ouve a gente. A turma boa aí que eu escuto a gente pelo Brasilzão afora aí, um abraço. Você que ouve a gente fora do Brasil também, aquele abraço. As pessoas que hablam em espanhol, um abraço na buena audição. E estamos juntos todos os dias de viernes, da lunes às viernes. De las 14 a las 17 horas en punto, hora oficial de Brasilia, ¿no? Abrazo nuestros hermanos y nuestras hermanas y buenas escutas, estamos ahí, ¿no? Irradiando la vía internet a través del sitio Radio Vibra Sonido .com.br. Isso aí, rapaz. Ai, ai, é. Pois é. Pois é, menino. Né? Tamo junto aí. Né? Bom, vamos de música boa. Vem o espaço para informação. E continue com a gente.

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2: A terça-feira será de muitas nuvens e chuva passageira no litoral do Nordeste. Segundo o INMET, as instabilidades atingem principalmente Sergipe, Alagoas, Pernambuco, Paraíba, Rio Grande do Norte e parte do litoral da Bahia. No interior da região, o tempo permanece firme e quente. Em Salvador, a máxima chega aos 30 graus. Recife e João Pessoa terão até 29 graus. Fortaleza alcança os 30 graus. São Luís registra máxima de 33 e Teresina chega aos 34 graus. As informações são do Instituto Nacional de Meteorologia. Sofia Muniz, o tempo e a temperatura.
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4: Quer utilizar a busca facilitada do Mac para encontrar um arquivo rapidamente? Não é necessário ir com o mouse até a lupa localizada no canto superior direito. Para tal, basta pressionar o atalho Command mais espaço. Pronto, uma vez aberta a pequena janela de busca, você será capaz de encontrar arquivos no Mac e na internet com facilidade.
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5: Hora certa.
6: 16 horas e 44 minutos.

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0: chegamos à conclusão de mais um programa. Obrigado você que esteve com a gente até esse presente momento, desde as 14. Muito obrigado pelo carinho, obrigado mesmo. À noite, tenho Juntos na Noite, às 20 horas, às 19, é hora de MPB. E a programação segue ao vivo até às 5 da manhã dessa quarta-feira, isso mesmo. Lembrando que a qualquer momento a gente entra ao vivo. Talvez amanhã, se eu dormir um pouco mais cedo, hoje, amanhã eu acordo, amanhecer com música sertaneja, tá bom? Vem aí o Vibração Notícias. E lembre-se, uma pátria é uma sociedade que não cuida da sua criança. Com certeza é uma pátria suicida, é uma sociedade condenada à morte. Beijo carinhoso e até amanhã! Tchau!
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3: Bom funcionamento do coração. Essa vitamina atua também no controle das contrações do músculo cardíaco, ou seja, a vitamina D ajuda a bombear o sangue para o corpo.
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4: Saca de 60 quilos da soja inicia terça-feira em baixa no interior do Paraná e na região litorânea de Paranaguá. No mercado paranaense, o grão apresenta declínio de 0,44%, com a saca negociada a R$ 136,66. Em Paranaguá, o declínio foi de 0,60%, levando a cotação para R$ 144,04. No Paraná, a tonelada do cereal é comercializada a R$ 1.406,32. No Rio Grande do Sul, o produto é vendido a R$ 1.325,69. Os dados são do CPEA. Reportagem Viviane Bessa. O preço do boi gordo terá aumento de 0,39% nesta terça-feira. Em São Paulo, a arroba é negociada a R$ 347,90. No mercado de frango, os valores apresentam declínio na Grande São Paulo, em São José do Rio Preto e em Descalvado. O quilo do frango congelado é vendido a R$ 6,87 e o frango resfriado a R$ 6,89. A carcaça suína especial também apresenta baixa de preço nos atacados da Grande São Paulo, onde o quilo custa R$ 7,76. Entre os estados analisados, o suíno vivo registra o menor preço no Paraná, onde o animal é comercializado a R$ 4,64. Os dados são do CPEA. Reportagem Viviane Bessa.

0: A saca de 60 quilos da soja inicia terça-feira em baixa no interior do Paraná e na região litorânea de Paranaguá. No mercado paranaense, o grão apresenta declínio de 0,44%, com a saca negociada a R$ 136,66. Em Paranaguá, o declínio foi de 0,60%, levando a cotação para R$ 144,04. No Paraná, a tonelada do cereal é comercializada a R$ 1.406,32. No Rio Grande do Sul, o produto é vendido a R$ 1.325,69. Os dados são do CPEA. Reportagem Viviane Bessa.
1: No sul do país, a previsão é de chuva para esta terça-feira. Segundo o IMET, o Rio Grande do Sul está sob alerta de perigo potencial para chuvas, ventos intensos e queda de granizo. Já em Santa Catarina e Paraná, a previsão é de chuvas isoladas. A faixa litorânea da região Nordeste também tem previsão de chuvas intensas, com perigo potencial do litoral sul do Rio Grande do Norte, passando pela Paraíba, Pernambuco até Alagoas. Há perigo potencial também para ocorrência de vendaval no Ceará, Rio Grande do Norte, centro-oeste da Paraíba, Pernambuco, Alagoas, Sergipe, norte da Bahia, grande parte do Piauí e sul do Maranhão. Na região norte, a previsão é de chuva isolada em Rondônia, Acre, Roraima, Amapá e no norte do Pará. As instabilidades que favorecem chuva e trovoadas devem ganhar força no período da tarde, com mais intensidade sobre o oeste do Amazonas. Nas demais regiões, o tempo permanece seco em grande parte do interior do país, com baixos índices de umidade relativa do ar na região sudeste e centro-oeste. Com informações da Agência Brasil, da Rádio Nacional em Brasília, Ana Lúcia Caldas.
2: Uma investigação em 5 estados mira 8 suspeitos por planejarem ataques em Brasília durante as eleições. Os suspeitos têm idades entre 19 e 31 anos e são de Santa Catarina, Paraná, Rio Grande do Sul, São Paulo e Pernambuco, de acordo com a Polícia Civil do Distrito Federal. A apuração começou a partir de um relatório produzido pelo Cyberlab, do Ministério da Justiça e Segurança Pública. Os policiais identificaram que os investigados discutiam pelo Telegram invasões em Brasília, seleção de alvos de ataques, análise de mapas e compartilhamento de plantas arquitetônicas e modelos tridimensionais de prédios. Ainda compartilhavam manuais para fabricação de explosivos. Segundo o Ministério da Justiça, o grupo extremista usava aplicativo de mensagens para disseminar conteúdos neonazistas, antissemitas e misóginos, além de recrutar integrantes. A Operação Rede Interrompida apura em tese os crimes de associação criminosa, incitação ao crime e crimes de racismo. Por enquanto, sem enquadramento dos fatos na lei de terrorismo. Além das polícias civis dos estados, a operação tem apoio do Ministério Público de Santa Catarina e da Agência Brasileira de Inteligência, a ABIN, da Rádio Nacional em Brasília, Gabriel Brum.
3: 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Antes de cair na estrada com seu carro, pesquise na internet qual a melhor rota a percorrer. Existem vários sites que facilitam esse trabalho para você. 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Assim, você não terá surpresas com despesas inesperadas. 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
4: Sete horas e 10 minutos.
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9: Parar com certos hábitos. Descubra um método que funcione melhor para você largar o vício de fumar para sempre.
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12: A previsão do tempo para esta terça-feira indica muitas nuvens e possibilidade de chuva isolada na maior parte da região norte. As instabilidades atingem Amazonas, Pará, Acre, Rondônia, Roraima e Amapá. Já o Tocantins continua com tempo firme, poucas nuvens e baixa umidade do ar. Em Belém, a temperatura varia entre 24 e 34 graus. Manaus terá máxima de 34 graus. Boa Vista chega aos 33 graus. Em Palmas, os termômetros variam entre 20 e 35 graus. As informações são do Instituto Nacional de Meteorologia. Sofia Muniz, o tempo e a temperatura.
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12: A previsão para esta terça-feira indica muitas nuvens em toda a região sudeste. O tempo permanece firme em São Paulo, Minas Gerais e Rio de Janeiro. Apenas o Espírito Santo pode registrar chuva isolada. Na capital paulista, a temperatura varia entre 16 e 30 graus. No Rio de Janeiro, a máxima chega aos 34 graus. Belo Horizonte registra até 28 graus. E Vitória terá máxima de 28 graus. As informações são do Instituto Nacional de Meteorologia. Sofia Muniz, o tempo e a temperatura.
13: 3 símbolos da cultura baiana serão celebrados na primeira exposição da nova unidade da Caixa Cultural que passa a funcionar na Rua Saldanha, no Pelourinho, em Salvador. A exposição 3 Obás de Xangô mostra a amizade dos baianos, o escritor Jorge Amado e o cantor e compositor Dorival Caymmi e o pintor e escultor argentino Caribé, naturalizado brasileiro e que fixou morada na Bahia, para propor uma reflexão sobre arte, religiosidade, memória e identidade cultural baiana. O título e a perspectiva da exposição parte da amizade entre os três que receberam o título de Obás de Xangô no Ilê Axé Opô Afonjá. Enquanto a relação de Amado e Caymmi com a Bahia foi mostrada através de dezenas de livros e centenas de canções, Héctor Júlio Pare de Bernabó, o Caribé, mesmo com raízes argentinas, foi reconhecido nas artes por retratar com profundidade a cultura afro-brasileira, os rituais do candomblé e o cotidiano popular baiano. A exposição joga luz justamente sobre o recorte afro-religioso que une a biografia dos três intelectuais e artistas e, a partir daí, dá centralidade para a intelectualidade negra que permitiu o surgimento do Ministério de Xangô. A mostra reúne obras, documentos e registros históricos de mais de 45 artistas das artes visuais, da música, da literatura e da fotografia sobre os homenageados e evidencia a centralidade do candomblé e das lideranças femininas negras na construção do imaginário cultural baiano, ressaltando o papel das mães de santo na preservação, organização e transmissão dos saberes afro-brasileiros. O percurso da exposição propõe núcleos temáticos que falam sobre o matriarcado nas religiões de matriz africana, os saberes produzidos nas comunidades de Axé, a simbologia de Xangô, a amizade entre os homenageados e as transformações contemporâneas das expressões artísticas afro-brasileiras. Três Obás de Xangô fica em cartaz até 6 de dezembro, com visitação gratuita de terça a domingo e também nos feriados, das 9 da manhã às 6 da tarde. O Palacete Saldanha, onde vai funcionar a nova unidade da Caixa Cultural de Salvador, tem mais de 7.800 metros quadrados e abrigou o Liceu de Artes e Ofícios da Bahia por mais de 130 anos. A capital baiana já tem uma primeira unidade em funcionamento na rua Carlos Gomes, no centro. Da Rádio Nacional em São Luís, Madison Euler.
14: A nova proposta de verão em Belém, a praia improvisada às margens do canal do Tucunduba, viralizou nas redes sociais. Moradores das proximidades estavam aproveitando o período de maré alta e uma área atualmente em obras para usar o canal urbano como balneário. Apesar do clima de descontração e brincadeira, o alerta da área de saúde é para os perigos do contato com a água poluída. O canal passa por um projeto de requalificação coordenado pela Secretaria de Estado de Obras Públicas. Recentemente, o trecho foi submetido a um processo de dragagem, que removeu sedimentos do fundo e alargou. Foi essa intervenção que abriu espaço nas margens, utilizado agora pelos frequentadores. O enfermeiro do Centro de Informações Estratégicas de Vigilância e Saúde, David Aureli do Rosário, comentou sobre a fiscalização na área.
15: Fizemos um acionamento através da Segbel para que nos apoiasse na fiscalização do entorno, né, evitando com que a população utilizasse como área de balneário aquela a margem do canal, né? Então a gente tem tido uma comunicação aí efetiva com eles e na dispersão da população caso isso ocorra.
14: A SESB informou que acionou a Secretaria Municipal de Segurança, a Ordem Pública e Mobilidade de Belém para apoiar a fiscalização por meio da Guarda Municipal. Equipes de Educação em Saúde da Coordenação de Endemias foram direcionadas ao local para realizar ações de orientação, conscientização, junto aos moradores sobre os cuidados necessários e medidas de prevenção. David Aurélio deu detalhes dos procedimentos.
15: Esse trabalho ele deve se estender por mais um determinado período com ações mais específicas. A partir do alerta para os serviços de saúde, cada unidade estabelece a sua ação específica, né, através da busca ativa, de visita domiciliares através dos agentes comunitários de saúde e através dos próprios profissionais que atendem ali dentro do estabelecimento de saúde.
14: Marcos Aleixo, da Rádio Cultura de Belém, para a Rádio Nacional em Brasília.
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16: Hora certa. 17 horas e 19 minutos.
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9: A vitamina D melhora no ganho de massa muscular. Os profissionais de equipe de saúde destacam que a vitamina D funciona no organismo humano como um aditivo hormonal pela sua característica estoriadial.
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2: A Polícia Federal realizou uma nova fase da Operação Sem Desconto contra fraudes em aposentadorias e pensões do INSS. A ação começou cedo, no Maranhão e no Distrito Federal, e cumpriu 18 mandados de busca e apreensão. As ordens judiciais foram expedidas pelo Supremo Tribunal Federal. As investigações identificaram movimentações financeiras e patrimoniais suspeitas realizadas por pessoas físicas e empresas. O objetivo das transferências seria ocultar a origem e o destino final dos valores. A operação desta terça ocorre após uma ação anterior realizada no dia 21 do mês passado, também no Distrito Federal. Naquela data, a Polícia Federal realizou um mandado de busca e apreensão contra um dos investigados, apontado como peça central no esquema. A investigação continua, com a análise do material apreendido para esclarecer o objetivo dos repasses financeiros e identificar a conduta de cada investigado. O inquérito analisa a ocorrência de formação de estelionato previdenciário, lavagem de dinheiro, organização criminosa e ocultação de patrimônio. A PF não confirmou a identidade dos alvos da operação. Da Rádio Nacional em São Luís, Gabriel Correa.
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12: A terça-feira será de tempo instável no sul do país. Segundo o IMET, o Rio Grande do Sul terá pancadas de chuva e trovoadas ao longo do dia. Em Santa Catarina, há possibilidade de chuva isolada, principalmente no litoral. Já o Paraná segue com muitas nuvens e tempo firme. Em Porto Alegre, a temperatura varia entre 19 e 23 graus. Curitiba terá máxima de 26 graus. Florianópolis registra temperaturas entre 16 e 24 graus, com possibilidade de chuva isolada durante a tarde. As informações são do Instituto Nacional de Meteorologia. Sofia Muniz, o tempo e a temperatura.
21: Passagens aéreas e hospedagens costumam ficar mais baratas no período de menor procura. Além da redução de custos, o viajante também encontra destinos menos movimentados. O professor de hotelaria do Senac Bahia, Albérico Teixeira, explica as principais vantagens da baixa temporada.
22: Eu acredito que você tem mais tempo livre para circular, menos movimento. Os grupos são menores que frequentam a cidade nesse período, geralmente, né? O que permite experiência personalizada, porque o sujeito que vem com um grupo menor e a cidade está mais vazia, ele pode fazer coisas que quando há um grande número de turismo, ele não pode fazer. Você vai encontrar preço melhor na hotelaria.
21: Mas nem tudo é vantagem. Em alguns destinos, a redução do fluxo de turistas pode significar menor oferta de passeios, horários reduzidos de atrações e até serviços funcionando em escala diferente.
22: Na Europa é muito comum que algumas cidades, cito o exemplo de Maiorca, cidade onde eu trabalhei, que eles fecham no inverno, na baixa temporada. Não funciona nada. Existe um público muito frequentador da baixa temporada, né? São as pessoas de maior idade, geralmente, os grupos LGBT que ia mais, são um grupo que frequenta esse período também.
21: Segundo Albérico Teixeira, algumas medidas simples ajudam a aproveitar melhor o período.
22: As pessoas que viajam na baixa temporada podem fazer um levantamento da hotelaria, da localidade, mas tem gente, é muito quente naquele momento, os hotéis estão fechados, existem pousadas, albergue da juventude, Airbnb, vai descobrindo essas possibilidades de viagem que são viagens mais econômicas, que geralmente é a pessoa de menor poder aquisitivo que vai viajar nesse período, né?
21: É por isso que pesquisar o destino e planejar o roteiro com antecedência podem tornar a experiência ainda mais tranquila. Da Rádio Educador FM, diretamente de Salvador, Rafael Lopes para a Rádio Nacional.
23: Imagine receber no grupo da família um áudio com a voz de uma pessoa conhecida dizendo que uma eleição já foi fraudada. Ou ver um vídeo, aparentemente real, de uma candidata fazendo uma declaração que ela nunca fez. Ou ainda se deparar com uma notícia urgente dizendo que determinado candidato desistiu da disputa na véspera da votação.
24: Agora, imagine que nada disso aconteceu. Eu sou Iveson Gomes e essa é uma produção da RW+, o núcleo de conteúdos especiais do Grupo Rádio Web. A voz que você ouviu na abertura desta reportagem foi criada por inteligência artificial. Em poucos segundos, uma ferramenta consegue reproduzir uma voz, montar uma fala e fazer parecer real algo que nunca foi dito. Aqui, isso pode servir como demonstração, mas em uma eleição, o mesmo recurso pode ser usado para confundir o eleitor, fabricar declarações, manipular vídeos, criar falsos apoios, atacar candidaturas e espalhar mentiras em uma velocidade difícil de conter. É aí que mora o perigo, quando a tecnologia deixa de ser ferramenta e passa a vestir a mentira com aparência de verdade. Para enfrentar esse novo cenário, o Tribunal Superior Eleitoral atualizou as regras da propaganda eleitoral. O uso da inteligência artificial não está proibido, mas precisa ser informado de maneira explícita, destacada e acessível.
0: O eixo de regulação, especificamente aqui para as eleições, não é proibir em si a tecnologia. Que fique claro, ela é lícita, mas é para assegurar que seja utilizada com transparência ao eleitor, né, e que seja preservada a rigidez do processo. De modo que a inteligência artificial ela é admitida na propaganda, desde que ela seja rotulada e não seja utilizada para falsear a verdade, para criar uma ilusão, uma desonestidade com a verdade.
24: Na prática, o promotor de justiça André Ângelo, coordenador do Núcleo de Apoio às Atividades Eleitorais do Ministério Público de Pernambuco, explica que a regra imposta pelo TSE tenta separar o uso legítimo da tecnologia da manipulação da realidade. O ponto principal é que o eleitor precisa saber quando está diante de um conteúdo feito ou alterado por inteligência artificial. É aí que entra uma das maiores preocupações para as eleições de 2026, os chamados deepfakes.
0: E fica proibido o quê? O que muito nos interessa, né? Porque é preciso que isso fique muito claro, que é proibido o uso de deepfakes, aquele conteúdo de áudio ou de vídeo manipulado por inteligência artificial para criar ou propagar fatos que se sabem inverídicos, né? Ou descontextualizados. É aquilo que a gente escuta muito, até por vezes em debates públicos, né? Quando um candidato diz para o outro, olha, não coloque palavras na minha boca, eu não disse isso. Quando se busca, às vezes, no debate, induzir, dizer, olha, você disse isso, ou você quis dizer aquilo. Imagine isso ser fabricado, né, de forma dolosa, de forma deliberada, para inventar, para falsear, é uma desonestidade inaceitável.
24: E nem sempre o conteúdo falso vem com aparência grosseira. Às vezes, ele parece bem produzido, tem legenda, uma imagem forte, aquele tom de urgência. Vem acompanhado de frases como "compartilhe antes que apaguem" ou "a imprensa não quer mostrar". Esse é um sinal de alerta. Nas eleições, a desinformação não precisa convencer todo mundo. Às vezes, basta gerar dúvida.
1: Os manipuladores, eles usam estratégias muito eficientes para captar essas emoções, para modular essas emoções do eleitor. Por exemplo, um discurso muito presente e que capta, realmente tem esse poder de cooptar o eleitor, é um discurso polarizador, que é aquele discurso que utiliza, que brinca com as suas emoções, mexe com as suas emoções, te causa medo, te causa ressentimento, te causa frustração, esses sentimentos próprios da experiência humana e que estão presentes em cada um de nós.
24: A jornalista e pesquisadora Caroline Fernandes alerta que a desinformação pode vir como uma pergunta maliciosa ou como uma manchete que não informa, mas deixa uma suspeita no ar. Ela chama a atenção para uma diferença importante. Nem toda informação errada nasce do mesmo jeito.
1: Então nós temos a desinformação, que está associada a uma intenção de enganar. Temos o misinformation, geralmente a gente não traduz esse termo também na academia, que é um conteúdo mal acurado, com informações duvidosas, mas que foi compartilhado sem a intenção de enganar a sua audiência. A gente tem também um termo chamado na ciência de malinformation. É uma informação que foi construída justamente para manchar a reputação de alguém ou de um grupo. No contexto da política brasileira, mulheres que atuam na política são constantes vítimas desse tipo de discurso, desse tipo, dessa categoria associada à desinformação.
24: E quando esse conteúdo chega por uma pessoa próxima, o risco aumenta. No grupo da família, no grupo da igreja, no grupo da rua ou do trabalho. Muita gente compartilha porque confia em quem mandou. Mas quem mandou também pode ter sido enganado. E uma mentira espalhada em ano eleitoral pode prejudicar candidaturas, atacar grupos sociais, confundir o debate público e até afetar a confiança das pessoas no processo de votação. O Tribunal Superior Eleitoral atualizou as regras da propaganda eleitoral justamente para impedir a circulação de conteúdos fabricados, manipulados ou descontextualizados que possam afetar o equilíbrio da disputa ou a integridade do processo eleitoral. As medidas tentam atacar um problema central. Em período eleitoral, uma informação falsa pode circular mais rápido do que a checagem.
4: O grande peso para a justiça eleitoral, para o nosso sistema democrático, é a impossibilidade temporal de corrigir aquela informação publicamente, né? De trazer o antídoto social para aquela informação falsa ou manipulada. E quando ela atinge o sistema eleitoral brasileiro, aí gera uma gravidade ainda maior. Então, quando aquele que pratica a desinformação, ele não dá ao Estado judiciário, aos candidatos, aos partidos, o tempo de corrigir, isso se torna de uma gravidade sem comparação.
24: O advogado Cristiano Barros é especialista em direito eleitoral e pontua que a mudança do cenário ocorre quando o conteúdo não corresponde à realidade.
4: Parece tênue, parece uma zona cinzenta, obscura, mas a grande questão aí é a possibilidade de verificação do conteúdo da informação. A crítica é aquilo que você traz uma opinião sobre o fato. E a inverdade é aquilo que é verificável de plano, por fontes abertas, por fontes públicas. E é possível avaliar, a partir de fontes públicas, que aquilo não condiz com a realidade. No caso da propaganda eleitoral, isso é vedado quando utilizado com o escopo de confundir, de induzir a emoções, convencimento de não voto ou de voto.
24: Ou seja, discordar de uma proposta, criticar uma fala ou questionar a trajetória de uma candidatura faz parte da democracia. Outra coisa é inventar uma denúncia, manipular uma imagem, adulterar um áudio ou espalhar uma informação falsa para influenciar o voto. Por isso, quem recebe um conteúdo suspeito também precisa saber como agir. O primeiro cuidado é não compartilhar. O segundo é preservar as informações que podem ajudar na apuração. Link, nome do perfil, data, horário, print da publicação e, quando possível, o endereço da página onde o conteúdo apareceu.
4: O que o judiciário tem exigido nas resoluções é que se diga a URL, quando for publicado na rede mundial de computadores, em sites, blogs, perfis de rede social. Quando for transmitido nos grupos de WhatsApp ou algo do tipo, ou quando não seja impossível indicar a URL, o candidato deve trazer a justificativa técnica dessa impossibilidade e fazer o registro por sistemas que são próprios para isso, para preservar a cadeia de custódia, ou por ata notarial.
24: A denúncia pode ser feita pelo Sistema de Alertas de Desinformação Eleitoral, o SIAD, disponível no portal do Tribunal Superior Eleitoral. A ferramenta recebe alertas sobre conteúdos falsos ou descontextualizados que podem atingir a integridade do processo eleitoral. A jornalista Caroline Fernandes é autora do livro Meias Verdades. Aprenda a desmascarar táticas de desinformação e combater as fake news. E destaca as estratégias para fortalecer a resistência do público diante dos conteúdos falsos e manipulativos.
1: Então pense, que sentimento, que emoção aquele conteúdo está me trazendo? Se é uma emoção mais negativa, um medo, uma raiva, um ressentimento, com tudo que a gente tem pesquisado sobre desinformação, Essas são as emoções mais comuns e que são estimuladas por esses grupos maliciosos que querem nos enganar. Então, se você não se sentiu confortável com aquele conteúdo, sentiu uma dessas emoções, provavelmente aquele conteúdo é duvidoso. Não compartilhe.
24: Em Pernambuco, o enfrentamento à desinformação no período eleitoral passa pela atuação articulada do Núcleo de Apoio às Atividades Eleitorais do Ministério Público, que atua auxiliando os promotores eleitorais, como explica o coordenador do núcleo, André Ângelo.
0: O Ministério Público articula-se com os tribunais regionais eleitorais, no nosso caso o TRE de Pernambuco, e com órgãos de perícia, recebendo também alertas encaminhados pelo CIAD, onde o cidadão pode procurar e fazer de forma direta, e também qualifica tecnicamente para a adoção das medidas judiciais cabíveis. Então, o Ministério Público, nosso Ministério Público de Pernambuco, tem essa atuação coordenada pelo NUEL, pelo nosso núcleo de apoio às atividades eleitorais, que padroniza os procedimentos e apoia os promotores eleitorais no enfrentamento da desinformação.
24: Mas nenhuma instituição enfrenta a desinformação sozinha. Justiça Eleitoral, Ministério Público, plataformas digitais, campanhas, imprensa e sociedade precisam atuar em conjunto. E o eleitor também entra nessa rede de proteção quando decide checar antes de compartilhar.
0: Eu até entendo como não só um direito, mas até como um dever de cidadão enfrentar e combater o uso irregular da inteligência artificial, porque é combater a desinformação. 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O Ministério Público provoca a justiça por meio de representações e de ações de investigação judicial eleitoral, quando o uso da inteligência artificial configurar abuso de poder político ou uso indevido dos meios de comunicação social.
24: A inteligência artificial pode ajudar, facilitar e agilizar tarefas, mas quando é usada para fabricar vozes, inventar imagens, simular apoios, criar falsas denúncias ou espalhar mentiras, ela deixa de ser apenas tecnologia. 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Grupo Rádio Web, coordenação de jornalismo Ana Paula Costa e Leno Falck. Responsável pelo RW+, Mariana de Freitas. Sonorização, Mário Melo. Produção, Iveson Gomes e Joyce Santos. Roteiro e reportagem, Iveson Gomes.
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7: Sete horas e 40 minutos.
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15: Evita a anemia. A vitamina B12 é um dos componentes importantes na formação, maturação e proteção das hemácias, de forma a mantê-las saudáveis e evitar o desenvolvimento da anemia. Ou seja, consumir a vitamina B12 é essencial para manter uma série de funções do seu organismo funcionando.
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12: O dólar fechou esta segunda-feira cotado a R$ 5,08, operando próximo da estabilidade após o alívio das tensões geopolíticas no Oriente Médio. A suspensão dos ataques dos Estados Unidos ao Irã e a sinalização de um acordo entre os países reduziram a busca pela moeda americana como ativo de proteção. O índice DXY, que mede a força do dólar frente a outras moedas globais, fechou aos 99,73 pontos. Os dados são da investing.com. Reportagem Viviane Bessa.
25: Os partidos políticos têm até esta quarta-feira, 5 de agosto, para realizar as convenções partidárias e oficializar candidaturas para as eleições de 2026. O prazo vale para a definição de candidatos à presidência da República, aos governos estaduais, ao Senado e à Câmara dos Deputados. Na disputa pelo Palácio do Planalto, parte das chapas já foi oficializada. O PT confirmou a candidatura à reeleição do presidente Luiz Inácio Lula da Silva com o vice-presidente Geraldo Alckmin, do PSD novamente como candidato a vice. Também oficializaram candidaturas o PL com o senador Flávio Bolsonaro, o PSD com Ronaldo Caiado, o Novo com Romeu Zema, o Avante com Augusto Cury e o Missão com Renan Santos. Outros partidos também já definiram seus candidatos à presidência, como o PCB, o UP, PCO, PSTU e PRTB. Entre as chapas ainda indefinidas, Flávio Bolsonaro e Romeu Zema seguem sem anunciar os candidatos a vice-presidente. Já a União Brasil realiza convenção nesta terça-feira para definir o posicionamento da legenda nas eleições. Depois de encerradas as convenções, os partidos terão até o dia 15 de agosto para registrar oficialmente as candidaturas na Justiça Eleitoral. Já a propaganda eleitoral começa logo em seguida, em 16 de agosto. O primeiro turno das eleições está marcado para 4 de outubro e, se necessário, o segundo turno será realizado em 25 de outubro de 2026. Reportagem Bianca Mingotti.
26: O Conselho Nacional de Justiça analisa nesta terça-feira a criação de regras para a participação de juízes em eventos, o recebimento de presentes e a atuação de parentes em escritórios de advocacia. A outra proposta discutida é sobre o fim da aposentadoria compulsória como punição máxima para os magistrados. A sessão do Conselho Nacional de Justiça está prevista para começar às 10 horas da manhã. A primeira proposta do presidente do Conselho e do Supremo Tribunal Federal, Edson Fachin, trata de disciplinar a participação dos juízes em eventos privados, o recebimento de presentes, além da atuação de escritórios de advocacia de parentes de magistrados. O ato normativo é baseado em uma nota técnica do Observatório Nacional da Integridade e Transparência do Poder Judiciário e feito a partir de observações especialmente da OCDE, a Organização para a Cooperação e Desenvolvimento Econômico. Pela proposta, o Judiciário brasileiro deve criar um órgão de consulta e aconselhamento ético, comissões de ética locais e a obrigatoriedade da declaração de conflitos de interesse. No STF, também está em tramitação uma proposta de regras de conduta. Em fevereiro, Edson Fachin disse que a adoção de um código de ética para ministros do Supremo é uma prioridade. Ele escolheu a ministra Carmen Lúcia como relatora. E o Conselho Nacional de Justiça também vai decidir nesta terça-feira sobre o fim da aposentadoria compulsória como pena máxima administrativa aos magistrados condenados por faltas graves, como a venda de sentenças, assédio sexual e moral. O relator é o conselheiro Ulisses Rabaneda. A votação foi marcada após o STF determinar em junho o fim da aposentadoria como punição. Pelo entendimento da corte, após a condenação do magistrado pelo CNJ, a Advocacia-Geral da União deverá entrar com uma ação no Supremo para analisar cada perda de cargo. Em 20 anos, o CNJ condenou 126 magistrados à aposentadoria compulsória. Antes da decisão do Supremo, juízes e desembargadores continuavam recebendo os vencimentos mensalmente, mesmo após condenados. Com informações da Agência Brasil, da Rádio Nacional em São Luís, Gabriel Correa.
2: 5 adolescentes foram apreendidos e um adulto foi preso em operação que investiga a morte de uma menina de 13 anos em Naviraí, no Mato Grosso do Sul. O grupo seria responsável por induzi-la, em uma transmissão ao vivo na plataforma Discord, a cometer suicídio no mês passado. A Operação Lívia, deflagrada nesta terça-feira, apreendeu 2 adolescentes com 13 anos, um com 14, dois com 17 e um homem com 18 anos. Segundo a investigação, eles organizavam e dirigiam grupos no Telegram e no Discord para atrair e submeter adolescentes à violência psicológica e física. A ação da Polícia Civil do Mato Grosso do Sul teve o apoio do Cyberlab, do Ministério da Justiça e Segurança Pública. O coordenador do Cyberlab, Alessandro Barreto, contou que o caso da menina que morreu foi um espetáculo de horrores sem que o Discord tomasse qualquer atitude.
9: Quando as pessoas obrigavam, ela faz isso, ela posiciona a câmera. E quando acabou a live, teve uma enquete já. Alguém quer mais? Entendeu? Já para marcar para o dia seguinte. Então, assim, o que a gente vê é que não havia pedido para parar. Isso que o que é que eu falo? Se tivesse ocorrido a interrupção, talvez não tivesse evoluído tanto.
2: O secretário nacional de Direitos Digitais, Victor Fernandes, afirmou que as lives eram acompanhadas praticamente só por crianças e adolescentes. Ele destacou a falha grave de moderação e verificação da idade de espectadores.
11: Todas as crianças e adolescentes conseguiram acessar a plataforma sem fazer nenhum tipo de verificação de idade para acessar esses ambientes em que essas transmissões aconteciam. Além disso, pelo ECA Digital, o Discord teria a obrigação de derrubar esses conteúdos e comunicar imediatamente às autoridades policiais, para que as autoridades policiais pudessem agir antes que esses resultados acontecessem. E isso não foi feito.
2: Por isso, Telegram e Discord foram notificados para derrubar esses conteúdos e perfis. Foi pedida ainda uma investigação pela Agência Nacional de Proteção de Dados, que pode resultar em multas de 50 milhões de reais e na proibição do funcionamento desses serviços no Brasil. Em mais de uma vez, as autoridades presentes na entrevista repetiram a orientação da Secretária Nacional de Acesso à Justiça, Sheila de Carvalho. Pais e mães, olhem o que os seus filhos estão fazendo na internet.

0: CyberLab. Agora, a polícia tenta identificar a jovem para avisar os pais e responsáveis. Se você precisa de ajuda ou conhece alguém em risco, procure o CVV, Centro de Valorização da Vida, no número 188. Ele pode te ouvir e oferecer apoio emocional. Da Rádio Nacional em Brasília, Gabriel Brum.
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2: Hora certa. 17 horas e 51 minutos.
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8: Aumenta a fertilidade. A vitamina B12, agindo diretamente no DNA juntamente com o ácido fólico, permite um aumento de fertilidade na mulher, auxiliando aquelas que têm pretensão de engravidar. Ela também ajuda no aumento da evolução, melhor dizendo, da ovulação. Além disso, a vitamina B12 reduz consideravelmente as chances de um aborto espontâneo.
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10: O preço do café arábica abre esta terça-feira com baixa de 1,83%, com a saca de 60 quilos negociada a R$ 1.712,28 na cidade de São Paulo. O café Robusta também teve baixa de 0,45%, sendo comercializado a R$ 1.087,68. O preço do açúcar cristal apresenta declínio de 0,74% na capital de São Paulo. A saca de 50 quilos é cotada a R$ 90,82. Em Santos, houve aumento de 1,5%.

0,93% e a mercadoria negociada a R$ 108,34 na média de preço sem impostos. A saca de 60 quilos do milho, por sua vez, é vendida a R$ 65,24, após declínio de 0,02%. Os dados são do CPEA. Reportagem Viviane Bessa.

0: O preço do boi gordo terá aumento de 0,39% nesta terça-feira. Em São Paulo, a arroba é negociada a R$ 347,90. No mercado de frango, os valores apresentam declínio na Grande São Paulo, em São José do Rio Preto e em Descalvado. O quilo do frango congelado é vendido a R$ 6,87 e o frango resfriado a R$ 6,89. A carcaça suína especial também apresenta baixa de preço nos atacados da Grande São Paulo, onde o quilo custa R$ 7,76. Entre os estados analisados, o suíno vivo registra o menor preço no Paraná, onde o animal é comercializado a R$ 4,64. Os dados são do CPEA. Reportagem Viviane Bessa. A saca de 60 quilos da soja inicia terça-feira em baixa no interior do Paraná e na região litorânea de Paranaguá. No mercado paranaense, o grão apresenta declínio de 0,44%, com a saca negociada a R$ 136,66. Em Paranaguá, o declínio foi de 0,60%, levando a cotação para R$ 144,04. No Paraná, a tonelada do cereal é comercializada a R$ 1.406,32. No Rio Grande do Sul, o produto é vendido a R$ 1.325,69. Os dados são do CPEA. Reportagem Viviane Bessa.
1: São Luís do Maranhão recebe a partir desta terça-feira mais uma edição do Festival Indígena.br, que celebra e valoriza a diversidade musical dos povos originários. As apresentações acontecem no Centro Cultural Vale Maranhão, que fica no centro histórico da capital. Elas fazem parte da programação do Agosto Indígena, mês dedicado a destacar a luta, a resistência, a cultura e o protagonismo dos povos originários, que tem como data principal o Dia Internacional dos Povos Indígenas, celebrado em 9 de agosto. Nesta terça-feira, o Centro Cultural recebe, a partir das 18h30 da tarde, a roda de conversa Mulheres Indígenas em Cena, Cantos, Territórios e Resistências, com participação de Cíntia Guajajara, Caí Guajajara e Juena Ticuna, onde serão compartilhados cantos, memórias, saberes e experiências ligadas aos seus territórios. Em seguida, haverá exibição de documentários que abordam histórias, cantos e práticas ancestrais do povo Guajajara, que vive em territórios localizados nas cidades maranhenses de Alto Alegre do Pindaré e Amarante. O primeiro dia de festival será encerrado com o show da cantora, compositora, atriz, escritora e ativista indígena maranhense, Caí Guajajara. O Festival de Músicas Indígenas terá ainda a apresentação do coletivo Japu ao Aguajá, da cantora Tainara Takuá e do ritual Imuricumã, com presença do coletivo Tecedoras do Território Xingu e participação do cacique Tafucmã Calapalo. Outro destaque do indígena.br é o curso Sons e Vozes dos Povos Originários, onde ao longo de 4 encontros serão conduzidas escutas e contextualizações e práticas musicais que envolvem canto, território, espiritualidade, memória e resistência cultural, tendo como eixo central o diálogo com os artistas indígenas convidados do festival. O curso é aberto ao público e sem necessidade de inscrição prévia. Até a próxima sexta-feira, a programação, que está disponível no Instagram @ Centro Cultural Vale Maranhão, contará ainda com oficina Canto da Floresta, exposição, demonstração de pinturas corporais do Xingu, exibição de documentários e bate-papo com realizadores indígenas, entre outros eventos. Com sonoplastia de Jailton Sodré, da Rádio Nacional em São Luís, Madison Euler.

0: No centro da capital paulista, começa nesta quarta-feira, 5 de agosto, a 8ª edição da Flipei, festa literária pirata das editoras independentes. O evento é gratuito e acontece até domingo. Nomes de forte projeção internacional e nacional foram convidados para debater os rumos da política, da literatura e dos movimentos sociais. Nas mesas de conversa, temas como os ataques israelenses à Palestina, maternidade, tarifa zero, saúde mental, direito ao aborto, violência racial e de gênero, inteligência artificial e publicações independentes. A exposição Funk, um grito de ousadia e liberdade, será remontada durante o Festival Literário. A mostra foi encerrada de forma antecipada no Museu da Língua Portuguesa em maio, após ataques de parlamentares de extrema-direita e investigações do Ministério Público. Como novidade, a Flipei abre espaço para o esporte popular como forma de resistência, ferramenta de ação social e cuidado coletivo. Serão realizados campeonatos de pebolim e o boxe popular. Outra atração é a Zona Piratinhas, com foco no acolhimento de crianças, pais e outros responsáveis. A programação terá mais de 180 convidados distribuídos em 65 mesas de debates, mais de 150 expositores, cerca de 10 atrações musicais, além de sarau, jogos e exibições de filmes. Com informações da Agência Brasil, da Rádio Nacional em Brasília, Ana Lúcia Caldas.
1: Além do Supremo Tribunal Federal, a segunda-feira também foi dia de volta aos trabalhos no Tribunal Superior Eleitoral. E na sessão de abertura, o presidente do TSE, Cássio Nunes Marques, fez uma defesa da urna eletrônica. Disse que elas são patrimônio da democracia brasileira, seguras e confiáveis. E completou: as portas da Justiça Eleitoral sempre vão estar abertas para quem quiser conhecer e saber um pouco mais.
2: As portas da Justiça Eleitoral permanecem abertas para quem deseja conhecer, acompanhar e fiscalizar o processo eleitoral. Transparência não é apenas um compromisso desta instituição, é um dos pilares sobre os quais se sustenta a confiança da sociedade nas eleições brasileiras.
1: A fala dele veio no mesmo dia em que a Justiça Eleitoral abriu a Semana Nacional do Sistema Eletrônico de Votação e há poucos dias de uma reunião do ministro Cássio Nunes Marques com embaixadores, inclusive dos Estados Unidos, para falar sobre a urna. Encontro marcado para o dia 17. Nesta terça-feira, o Conselho Nacional de Justiça faz a primeira sessão do semestre. Duas propostas importantes na pauta. Uma sobre conflito de interesses e outra sobre aposentadoria compulsória de magistrados. Sobre o conflito, é uma proposta para criar regras sobre a participação de juízes em eventos privados e também sobre o recebimento de presentes e atuação de escritórios de advocacia de parentes de magistrados nos tribunais. O ministro Edson Fachin, presidente do CNJ, já disse mais de uma vez que essa é uma das prioridades dele. Lá em fevereiro, já tinha anunciado que quer adotar um código de ética para os ministros do Supremo. Isso tudo em meio às investigações sobre o Banco Master e às citações aos nomes dos ministros Alexandre de Moraes e Dias Toffoli. Já sobre o fim da aposentadoria compulsória como pena máxima para magistrados condenados por faltas graves, o CNJ deve seguir o entendimento do STF, que determinou o fim dessa prática. Se aprovada a resolução, as penas a magistrados irão de advertência e censura à demissão. Da Rádio Nacional em Brasília, Priscila Mazenotti.
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4: Hora certa. 18 horas e 5 minutos.
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13: Proteção de células nervosas. Especialistas destacam que a vitamina B12 possui um papel importante para a proteção das células nervosas, já que é um dos principais componentes da camada de mielina, que protege os neurônios e que regenera danos provocados nessas células. Assim, seu consumo pode ajudar a retardar ou até mesmo evitar doenças derivadas da degeneração de neurônios, como a demência, por exemplo.
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15: O comércio eletrônico tem ampliado as oportunidades para empresas brasileiras conquistarem novos mercados internacionais. Entre os dias 28 e 30 de julho, em São Paulo, a Agência Brasileira de Promoção de Exportações e Investimentos, APEX Brasil, promoveu o eExport Meeting 2026, que reuniu 14 compradores internacionais, cerca de 40 empresas brasileiras e representantes dos escritórios das agências no exterior para ampliar as exportações por meio dos canais digitais. O presidente da Apex, Laudemir Miller, destacou que o encontro aproximou empresas brasileiras de compradores internacionais e apresentou oportunidades de negócios em diferentes mercados.
16: Nós estamos trazendo 14 compradores internacionais que vão se encontrar com mais ou menos 40 empresas brasileiras que querem comercializar e vender seus produtos no e-commerce. Toda a Apex está aqui, nós trouxemos todos os nossos escritórios do mundo inteiro para trazer para cá, para trazer para esse grande evento aqui em São Paulo, as oportunidades que o Brasil tem para exportar via e-commerce.
15: A programação reuniu palestras, inteligência de mercado e rodadas de negócios voltadas aos setores de cosméticos, balas, doces e confeitos, integrando uma edição do Exporta Mais Brasil. A coordenadora de competitividade da Apex Brasil, Maria Paula Veloso, explica.
17: A Apex Brasil já é parceira há algumas edições e a gente organiza aqui o eExport Meeting, que é um espaço com conteúdo, palestras. E nesse ano vai ter dentro da feira as rodadas de negócios do Exporta Mais Brasil voltados para o setor de cosméticos e também de balas, doces e confeitos. E o e-commerce, a gente apoiando cada vez mais as empresas brasileiras irem mundo afora.
15: Entre os compradores participantes estava a empresa de cosméticos indiana Smush, em busca de novos fornecedores brasileiros. Como conta a fundadora da marca, Smriti Mangai. Estou aqui com a Apex Brasil no evento e-commerce como compradora. Conseguimos encontrar tantos parceiros interessantes para ingredientes, produtos locais que podemos vender na Índia. Segundo dados apresentados durante o encontro, o Brasil ocupa atualmente a 8ª posição entre os maiores mercados de comércio eletrônico do mundo e poderá crescer 60% até 2030, consolidando o e-commerce como um dos principais canais para ampliar a presença de empresas brasileiras no mercado internacional. Reportagem, Juline Pogorzelski.
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19: A previsão do tempo para esta terça-feira indica muitas nuvens e possibilidade de chuva isolada na maior parte da região norte. As instabilidades atingem Amazonas, Pará, Acre, Rondônia, Roraima e Amapá. Já o Tocantins continua com tempo firme, poucas nuvens e baixa umidade do ar. Em Belém, a temperatura varia entre 24 e 34 graus. Manaus terá máxima de 34 graus. Boa Vista chega aos 33 graus. Em Palmas, os termômetros variam entre 20 e 35 graus. As informações são do Instituto Nacional de Meteorologia. Sofia Muniz, o tempo e a temperatura.
20: O Cine Miau, Mostra Internacional Infantil de Audiovisual, chega à 8ª edição em 2026, com a missão de promover a ida de crianças e adolescentes ao cinema e ampliar a circulação do trabalho produzido pelos cineastas voltados para este público. Este ano, o Cine Miau acontece entre os dias 4 de agosto a 11 de outubro nos estados do Ceará, Paraíba e Bahia. Serão 50 sessões gratuitas, sendo 42 voltadas para estudantes de escolas públicas em salas de cinema e 8 abertas ao público em praças, com expectativa de alcançar cerca de 7 mil pessoas. A curadoria da mostra é da cineasta Vanessa Forte e do diretor do Cine Miau, Osiel Gomes, que dá mais detalhes sobre a edição deste ano.
21: Serão 17 curtas-metragens exibidos em cinemas e praças públicas, com 50 sessões gratuitas. Na programação, são filmes do Brasil, França, Estados Unidos, Argentina, Suíça e até da Croácia. Teremos também sessões de acessibilidade com libras, audiodescrição e legendas descritivas. Fica por dentro da nossa programação na sua cidade acessando cinemial.com.br.
20: A primeira cidade a receber o projeto será São Gonçalo do Amarante, que fica na região metropolitana de Fortaleza. As sessões com conteúdos audiovisuais para a primeira infância acontecerão na creche Maria Soares de Almeida, sendo 2 pela manhã, às 9 e às 10 horas, e 2 à tarde, às 2 e às 3 horas. Na cidade, as exibições seguem entre os dias 5 e 7 de agosto, no Cine Iandê, concessões para os estudantes de escolas públicas e, no sábado, a mostra promove uma sessão aberta ao público na Praça da Matriz São Pedro, no Pecém. A partir do próximo domingo, o Cine Miau segue no Ceará, passando por Fortaleza, Morada Nova e Maranguape. Uma novidade desta edição é o convite para que as crianças experimentem fazer um conteúdo cinematográfico. Cada participante receberá um material com sugestões para produzir pequenos documentários utilizando o celular, registrando situações do cotidiano, como o caminho até a escola, uma receita preparada pela avó ou uma árvore da vizinhança. A proposta reforça a ideia de que não existe um jeito de fazer um documentário. Existe o seu jeito de olhar para o mundo. Depois do Ceará, as cidades de Itaberaba e Santo Estevão, na Bahia, e João Pessoa, na Paraíba, são as próximas a receber a mostra. No site oficial do evento, é possível saber o calendário diário. Da Rádio Nacional em São Luís, Madison Euler.
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2: Oi, oi, gente amiga desse nosso programa, que a partir de hoje até a próxima sexta-feira vai estar na celebração dos 20 anos da Lei Maria da Penha, participando de debates, falando sobre inovações legislativas, desafios, novos horizontes e muito mais. E olha, nós vamos ter o privilégio nesta edição de estar com a pessoa que encabeça a comissão de combate à violência doméstica contra a mulher nos limites da OAB do Distrito Federal. Falo da doutora Isabelle de Souza Duarte, que prazer tê-la aqui no nosso Viva Maria, tudo bem?
22: Que ótimo, Mara, agradeço demais. Estou me sentindo já super bem-vinda e super acolhida nesse programa maravilhoso que é tão importante, né, para os direitos das mulheres.
2: Pois é, aqui estamos nós, celebrando essas duas décadas, né, de enfrentamento à violência, no que pese as dificuldades que são cada vez mais desafiadoras, né? Porque a todo momento é aquela história, a gente avança e retrocede, a gente sabe que mudar uma cultura misógina, né, principalmente machista, não é nada fácil, né? E você na OABDF certamente tem essa consciência mais do que clara no caminho das ações que vocês desenvolvem, não?
22: Com certeza, Mara. A gente tem a clareza, né, de que nós estamos enfrentando um problema que é um problema estrutural, ou seja, ele existe desde a educação dos nossos meninos, né, das nossas meninas, das nossas crianças. Então, de fato, mesmo que nós vejamos muitos avanços, né, que têm acontecido nos últimos anos, as mulheres, principalmente, se conscientizando de que elas são sujeitas de direito, né, isso é muito importante, elas conhecerem os direitos que elas mesmas têm, a gente vê que esse avanço, ele acontece em ondas, né? Uhum. Então, primeiro, ele vem com a conscientização, mas em contrapartida, para o sistema patriarcal se manter, as formas de controle precisam também ser intensificadas. E isso tem acontecido, né? A gente tem visto aí os movimentos dos masculinistas, dos red pills, né? Nossa. A cada vez que as mulheres ficam mais libertas, né? Uhum. Esses movimentos vêm aparecendo. E,
2: inclusive, a machosfera, né?
22: Isso, exatamente. Eles vêm aparecendo aí em contrapartida. Então, de fato, né, esse assunto ele precisa ainda ser debatido, ele precisa ser falado, a gente precisa de eventos assim para agregar, né, todas as mulheres que se sentem interessadas aí em aprender mais sobre o assunto.
2: Pois é, e para isso nós vamos estar juntas, inclusive na próxima sexta-feira, 7 de agosto, dia da promulgação da Lei Maria da Penha, a partir das 8h30 da manhã, nós vamos estar no auditório José Paulo Sepúlveda Pertence, sede da OABDF, que para quem não conhece Brasília, fica no finalzinho da Asa Norte, na 516, Bloco B, Lote 7, já fica o endereço, quem quiser chegar é mais do que bem-vindo, já tem muitas pessoas querendo saber se haverá transmissão online.
22: Então, esse evento vai ser um evento eminentemente presencial, né? Porque nós queremos essa troca tete a tete ali, né? Então, de verdade, nós estamos muito empolgados, muito satisfeitos aí com esses preparativos, né? E, inclusive, entendemos que essa será a melhor oportunidade para celebrar as mulheres notáveis, né? Todas aquelas mulheres que estiveram ali na liderança, né? Encabeçando aí a escrita do anteprojeto da Lei Maria da Penha, as discussões feministas, né? Mulheres que estavam à frente de seu tempo. Dentre elas, nossa querida Mara Regi, que estará conosco, né? E Ares Cortez também, sim, Jaqueline Pitangui. Então, sim, vai ser uma mesa muito rica, né? Nossa mesa de encerramento, fechando realmente com chave de ouro aí o nosso evento.
2: Oh, com toda certeza, né? Um evento que começa às 8h30 da manhã, não quer demais dizer, com uma programação muito intensa, né? E nela, vocês se estruturaram de forma a falar também sobre as inovações legislativas. Algum ponto que você já pudesse antecipar aqui para a nossa audiência?
22: Claro, nós vamos ter um painel especificamente falando sobre vicaricídio, né, que é uma nova lei que nós temos aí no ordenamento jurídico brasileiro. Sempre bom lembrar também, Mara, que não é um evento só voltado para a advocacia, tá? A gente vai receber também estudantes de direito e pessoas curiosas, né? Nós estamos muito empenhadas em fazermos algo muito didático, de forma que todas as pessoas possam participar do debate, né? Então, nós temos em destaque aí painéis sobre o vicaricídio e sobre também a nova lei do feminicídio, né? Que subiu o status do feminicídio a crime autônomo. É importante falar isso também, né? Com a maior pena do Código Penal. Então, a discussão vai ser bem rica.
2: Não tenho dúvidas, porque, inclusive, nós vamos estar ouvindo aquelas que foram as artífices do consórcio que deu origem à Lei Maria da Penha. Falo especificamente de Jaqueline Pitangui, que foi, inclusive, durante a Constituinte, presidenta do Conselho Nacional dos Direitos da Mulher, e a Iares Cortes Ramalho, que é uma advogada que de longa data participou sempre do nosso Viva Maria, falando dos direitos da mulher. Ela que liderou pelo CEFEMEA também grandes mobilizações para os avanços que hoje estamos celebrando nesses 20 anos dessa lei que nasceu para salvar vidas, não é?
22: Isso mesmo, Mara. Vai ser muito bom e espero que todos os ouvintes se sintam aí convidados para estarem conosco nesse evento.
2: Pois é, eu já me comprometo em trazer os ecos do que vai ser esse grande seminário que, como eu disse no começo dessa nossa conversa, celebra os 20 anos da Lei Maria da Penha. Então, está todo mundo convidado e eu queria abrir os microfones para que você agradecesse as parcerias, bem como a equipe da OAB Distrito Federal.
22: Claro, esse evento vai ser uma collab, né, entre a Comissão de Combate à Violência Doméstica e a Comissão da Mulher Advogada, da OABDF, juntamente com o IBDFAM e com a ABRACRIM. Então, nós temos uma equipe aí muito empenhada, já trabalhando há meses, né, para fazer esse evento. E estamos todas muito empolgadas, uma equipe só de mulheres, Mara. É. Né, mulheres guerreiras aí, combativas, né, na medida que precisamos ser. E fica o agradecimento a todas elas, né, que juntas estamos construindo esse evento e o convite, novamente, aos ouvintes.
2: E até sexta-feira nós vamos ficar aqui, inclusive, tendo a oportunidade de convidar pessoalmente algumas das nossas Marias. Alô, alô, Elizabeth Galvão do Cruzeiro. Alô, alô, Nery, ela que faz os doces da vovó e que me prometeu uma compota de doce de laranja. Ah, eu já estou aqui, ó, babando. E eu quero muito que esse nosso encontro nesta quarta-feira, amanhã, a partir das 11 horas, possa reviver os tempos em que, com o megafone na mão, a gente ficava ali o dia inteirinho caçando as assinaturas das mulheres para ter os avanços que hoje celebramos, desde licença-paternidade, licença-maternidade, creche de 0 a 6 e muito mais. Então, estamos juntos. Todo mundo convidado e vale inclusive dizer que nós vamos estar acompanhados da equipe de reportagem do programa Caminhos, da reportagem da TV Brasil, que vai documentar esse nosso momento na celebração dos 20 anos da Lei Maria da Penha, junto à população da rodoviária do Plano Piloto, que é imensa, diga-se de passagens, e tem em sua maioria muitas Marias, né?
22: Perfeito. Então temos dois encontros marcados para essa semana: amanhã na rodoviária do Plano Piloto e na sexta-feira na sede da OABDF, a partir das 8h30 da manhã. As inscrições estão sendo feitas pelo Simpla. O ingresso é solidário, então você pode ter acesso ao evento doando um pacote de absorvente ou um quilo de alimento. Ou se a vida tiver corrida e você preferir, você pode pagar também R$30 inteira e R$15 a meia. Todos convidados.
2: Opa, beleza. Com direito a um cafezinho e, com certeza, o abraço dessas notáveis da Lei Maria da Penha, que merecem todo o reconhecimento e que, em boa hora, a OAB reconhece. De minha parte, não tenho palavras para agradecer tamanha deferência com esse programa que tem, com força de Maria, a defesa intransigente dos direitos das mulheres do Brasil. 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
3: 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Antes de pegar a estrada, verifique o nível do líquido de arrefecimento. Ele é essencial para o bom funcionamento do motor. Quando for fazer a revisão, peça para conferir o funcionamento da válvula termostática, do radiador, da bomba d'água, da ventoinha e dos marcadores de temperatura no painel. Assim você não esquenta a cabeça. 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
4: Hora certa. 18h27.
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32: Formação do DNA. Formação do DNA. Ainda segundo estudos, a vitamina B12 é uma das substâncias responsáveis pela formação do DNA celular. A ingestão dessa vitamina é essencial nesse aspecto. Afinal, danos nesse componente da célula podem levar também a mutações que futuramente acarretam no desenvolvimento de algum câncer.
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19: A terça-feira será de tempo firme em toda a região centro-oeste. Segundo o IMET, o dia terá muitas nuvens em alguns pontos, mas sem previsão de chuva significativa. A baixa umidade do ar continua sendo o principal destaque da região. Em Cuiabá, a máxima chega aos 36 graus. Goiânia registra até 31 graus. Campo Grande terá máxima de 30 graus. E Brasília alcança os 26 graus. As informações são do Instituto Nacional de Meteorologia. Sofia Muniz, o tempo e a temperatura.
5: O Ibovespa fechou estável nesta segunda-feira, aos 178 mil pontos. O anúncio de trégua entre Estados Unidos e Irã derrubou as cotações do petróleo no mercado internacional. Com isso, o recuo das ações de petroleiras e mineradoras acabou pesando sobre o desempenho da Bolsa Brasileira. Entre as ações com maiores altas estão as da Randoncorp, com salto de 41,77%. Já entre as maiores baixas estão as ações da Fiset, com recuo de 22,22%. O volume total negociado na B3 foi de cerca de R$ 21 bilhões, em meio a pouco mais de 2 milhões de negócios. Os dados da Bolsa podem ser consultados no site da B3. Reportagem Viviane Bessa.
6: Um equipamento que contribui para o vídeo monitoramento de segurança no geral será mais um aliado no combate à violência doméstica em Recife, Pernambuco. Nas próximas semanas, as mulheres poderão solicitar o pedido de medida protetiva acessando diretamente um QR Code disponível nas mais de 650 torres de vigilância do Recife. O termo de cooperação técnica entre o Tribunal de Justiça de Pernambuco e a empresa Qualiporte, responsável pela operação das torres, será assinado nesta quarta-feira. A iniciativa faz parte das ações de prevenção previstas na Lei Maria da Penha e quer facilitar o acesso das mulheres aos canais de apoio do Poder Judiciário. E como vai funcionar a parceria? As torres terão mensagens e informações com orientações às vítimas e QR Codes, onde, pela leitura feita pelo celular, a mulher será encaminhada virtualmente ao Serviço de Medida Protetiva de Urgência Eletrônica, disponível no site do TJ Pernambucano. O serviço digital é sigiloso e oferece rapidez para as mulheres vítimas de violência doméstica solicitarem proteção. O pedido é analisado por um juiz em até 48 horas. A parceria prevê que outras torres que venham a ser instaladas contenham material informativo, ampliando gradativamente a rede de orientação às vítimas. Em relação às ações práticas, a Qualiporte vai arcar com os custos da produção, impressão, instalação e manutenção dos materiais informativos. Já o Judiciário Pernambucano terá a responsabilidade de elaborar o conteúdo e a identidade visual do material informativo e do QR Code. Segundo a Secretaria Estadual de Defesa Social de Pernambuco, foram registradas mais de 36 mil ocorrências de violência contra a mulher no estado neste primeiro semestre, um aumento de 9,3% em relação ao mesmo período do ano passado. Da Rádio Nacional em São Luís, Madison Euler.
7: O Avante oficializou a candidatura de Augusto Cury à presidência da República durante convenção nacional do partido realizada nesta segunda-feira. O evento aconteceu na Assembleia Legislativa de São Paulo e contou com a presença de lideranças do partido, autoridades e pré-candidatos. A chapa ainda não tem um vice definido. O Avante é presidido pelo deputado federal Luiz Tibé. A legenda propõe um projeto nacional baseado no diálogo, na responsabilidade e na busca por soluções para os desafios do país. Augusto Cury afirmou que, se for eleito, defenderá a mudança do sistema político do Brasil para um regime semipresidencialista, com um presidente eleito e um primeiro-ministro indicado pelo parlamento. Durante a convenção, o candidato do Avante ao Planalto se apresentou como alternativa à polarização política no país, em uma postagem pelas redes sociais.
8: E se vocês apoiam um Brasil com mais qualidade de vida, um Brasil menos polarizado, mais inteligente, com projetos e sem ataques pessoais, compartilhe esse vídeo, saia do muro. O problema não é a ação dos maus, é a omissão dos bons. Eu saí do muro, saio do muro.
7: Médico, psiquiatra, escritor, produtor rural e gestor, Augusto Cury tem 67 anos e nasceu em Colina, no interior de São Paulo. é a primeira vez que ele se candidata a um cargo político. Da Rádio Nacional em Brasília, Daniela Longuinho.
3: 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Vai viajar de carro em outro país? 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
0: Horas e 35 minutos.
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12: Ossos saudáveis. A vitamina D age na absorção e controle de cálcio. Esta é inclusive sua principal função. Tanto que a deficiência dessa vitamina pode ocasionar raquitismo em crianças, osteoporose em adultos, além de menor força muscular em idosos, aumentando o risco de quedas e fraturas.
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19: O Instituto Nacional de Meteorologia, ou INMET, divulgou um boletim técnico com informações atualizadas sobre o El Niño 2026 e os possíveis impactos do fenômeno no Brasil. Segundo o órgão, há mais de 90% de probabilidade de que o El Niño permaneça ativo durante o segundo semestre desse ano, podendo persistir até o verão de 2026 para 2027. A previsão climática indica chuvas acima da média em áreas da região sul. Já no centro-norte do país, a tendência é de precipitações abaixo da média. Os modelos também apontam temperaturas acima do normal em grande parte do território brasileiro, aumentando o risco de ondas de calor e de incêndios florestais. O boletim destaca que os efeitos do El Niño podem atingir setores como agricultura, abastecimento de água, geração de energia, saúde pública e defesa civil, reforçando a importância do monitoramento constante das condições climáticas. O INMET informa que continuará acompanhando a evolução do fenômeno e divulgará novas atualizações sempre que houver mudanças nas previsões. Reportagem Sofia Muniz.
4: A Receita Federal deu início à implantação do novo CNPJ em formato alfanumérico. O primeiro registro com letras e números foi emitido na última sexta-feira, dia 31 de julho, marcando uma nova etapa na identificação das pessoas jurídicas no Brasil. A mudança tem como objetivo ampliar a capacidade de emissão de novos cadastros e preparar o sistema para acompanhar o crescimento da atividade econômica e as futuras demandas da reforma tributária. O primeiro CNPJ neste novo padrão foi emitido para uma filial do Banco do Brasil. Apesar da novidade, a Receita Federal esclarece que os CNPJs já existentes continuam válidos e não precisarão ser substituídos. Neste primeiro momento, novos registros ainda poderão ser emitidos apenas com números, enquanto houver disponibilidade da numeração. A Receita também orienta que empresas, órgãos públicos, instituições financeiras e desenvolvedores de software atualizem seus sistemas para aceitar o novo formato. A falta de adaptação pode causar falhas em cadastros, integrações e processos que utilizam o CNPJ como identificador. A emissão dos CNPJs alfanuméricos será realizada de forma gradual ao longo de 2026, com acompanhamento da Receita Federal para garantir a estabilidade e a segurança do novo modelo. As informações são da Receita Federal. Reportagem Viviane Bess.
7: Pela primeira vez, a urna eletrônica de votação foi aberta em uma transmissão ao vivo direto da sede do Tribunal Superior Eleitoral em Brasília. A ação, divulgada pela TV Justiça nesta segunda-feira, faz parte da Semana Nacional do Sistema Eletrônico de Votação. Para o TSE, a demonstração de funcionamento da urna eletrônica por dentro busca ampliar o conhecimento da população sobre a segurança, a transparência e a auditabilidade do equipamento. Rafael Azevedo, coordenador de tecnologia eleitoral do TSE, explicou que a urna eletrônica é um equipamento composto por dois terminais ligados por um cabo, o terminal do mesário, onde o eleitor é identificado, e o terminal do eleitor, onde é registrado numericamente o voto. A urna funciona ligada à energia elétrica ou à bateria interna, sem conexão com internet, como destaca Azevedo.
14: Essa ausência de conexões Bluetooth, Wi-Fi, qualquer coisa sem fio, impede que qualquer um ataque a urna à distância. Mas ela também tem segurança suficiente para que, mesmo aberta, se alguém tentar atacar, não vai conseguir adulterar nada, nem colocar nem outro sistema, nem alterar votos, nem nada.
7: Durante o evento, foram apresentadas as quatro barreiras de segurança das urnas eletrônicas, presentes no teclado, no leitor biométrico, no processador criptográfico e na impressora, destinada à zerésima e ao boletim de urna. A zerésima é o relatório impresso antes do início da eleição e tem como função mostrar que as urnas não computaram votos antecipadamente. O coordenador do TSE explicou que os dados dos eleitores de uma determinada sessão são inseridos por uma mídia na urna eletrônica. Há também outro dispositivo de armazenamento que contabiliza os votos. Em caso de falha na urna eletrônica, um equipamento reserva passa a ser usado, com a transferência da mídia de votação, como explica Rafael Azevedo, do TSE.
14: A filosofia da urna eletrônica é desliga, liga, não funcionou, troca de equipamento. Os votos são sempre guardados aqui e aqui.
15: É um pendrive normal.
14: Isso. Antes de aparecer a tela FIM para o leitor, aparece uma barra de progresso. Se a urna quebrar, eu vou tirar essa mídia, colocar em outra urna. A urna de continência não tem votos aqui, quando ela ligar, ela vai verificar que os votos estão íntegros, vai copiar e vai continuar a votação.
7: O evento também foi uma oportunidade para destacar a segurança na fabricação das urnas eletrônicas, como explicou o representante de tecnologia do TSE.
14: A arquitetura de segurança e a arquitetura do equipamento inteiro é feita por servidores do TSE. Então, nós licitamos essa produção. A empresa tem que passar por mais de 150 testes durante a licitação, para depois que é contratada, ainda continuar desenvolvendo o projeto com os técnicos do TSE, da parte de hardware, da parte de software, da parte de firmware criptográfico, para que o projeto saia exatamente como o Brasil precisa.
7: Em conjunto com as atividades promovidas pelo Tribunal Superior Eleitoral, os TREs realizam ações em seus estados sobre o sistema eletrônico de votação até a próxima sexta-feira. Da Rádio Nacional em Brasília, Daniela Longuinho.
15: O Rio de Janeiro sedia a partir desta terça-feira no Pier Mauá a sexta edição do Rio Innovation Week, conferência global de ciência, tecnologia e negócios, reunindo expositores brasileiros e estrangeiros. Com o tema Simbiose, o futuro não acontece isolado, o encontro propõe uma reflexão sobre a necessidade de colaboração entre diferentes áreas do conhecimento e setores da economia, como empresas, startups, academias, setor público e sociedade. Até sexta-feira, serão realizadas discussões para o enfrentamento de desafios do presente e construir soluções para o futuro. A Inova UFRJ, Núcleo de Inovação Tecnológica da Universidade Federal do Rio de Janeiro, participa do evento com robôs interativos, demonstrações de luminol, que é usado em investigações criminais, simuladores industriais e experiências voltadas à aproximação entre ciência e sociedade. Segundo a diretora da Inova UFRJ, Daniela Uziel, a ideia é mostrar que a inovação da universidade não fica restrita aos laboratórios. Ela pode estar na mobilidade urbana, na educação, na indústria e na formação de jovens talentos.
16: Várias tecnologias que são aplicadas na nossa vida real, no nosso cotidiano. Muito do que a gente produz dentro da universidade tem uma aplicação direta. E aqui, a sociedade consegue visualizar o que a gente tem e, eventualmente, essas tecnologias podem ser transferidas para empresas que tenham interesse e que possam produzir elas em grande escala para elas chegarem às prateleiras e poderem ser adquiridas por pessoas da sociedade.
15: A programação conta com conferencistas de vários setores, como a ativista e vencedora do Prêmio Nobel Malala Yousafzai e a cientista brasileira Tatiana Sampaio. Com expectativa de movimentar R$4 bilhões em negócios e receber cerca de 180 mil pessoas, o Rio Innovation Week espera gerar cerca de 22 mil empregos diretos e indiretos. Da Rádio Nacional no Rio de Janeiro, Cristiane Ribeiro.
17: 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Se o motor do seu carro conta com correia dentada, saiba que a maioria dos fabricantes indica a troca preventiva da correia dentada pelo menos a cada 50 mil quilômetros rodados. Mas mesmo com quilometragem menor, é importante uma revisão periódica. Problemas na correia podem ocasionar graves danos ao motor. 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
18: Horas e 48 minutos.
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2: A edição mais recente da pesquisa BTG Nexus sobre as intenções de voto para a presidência da República, divulgada nesta segunda-feira, 3 de agosto, mostra que Lula diminuiu a vantagem no Nordeste, enquanto Flávio Bolsonaro avançou na região. No primeiro turno, o petista aparece com 48% das intenções de voto, contra 34% do adversário. Em um eventual segundo turno, a diferença também diminuiu. Lula registra 52% contra 39% de Flávio. A região apresenta os indicadores mais favoráveis ao governo federal. Segundo a pesquisa, 52% dos entrevistados aprovam a gestão de Lula. Além disso, 43% classificam o governo como ótimo ou bom. Nas pesquisas anteriores, o Nordeste apresentava a maior proporção de eleitores que se declaravam lulistas convictos. Porém, no atual levantamento, a região perdeu a liderança para o Sudeste, onde 27% dos entrevistados se identificam dessa forma, contra 26% no Nordeste. Ao mesmo tempo, o Nordeste passou a registrar uma proporção ligeiramente maior de bolsonaristas convictos. 28% dos eleitores da região se identificam dessa maneira. No Sudeste, Lula amplia a vantagem no primeiro turno e aparece com 42% das intenções de voto, contra 35% de Flávio Bolsonaro. No entanto, em um eventual segundo turno, a disputa fica mais equilibrada. Lula registra 47% das intenções de voto contra 42% do adversário. Na região sul, o cenário continua favorável a Flávio Bolsonaro. Na simulação para o primeiro turno, o candidato do PL registra 51% das intenções de voto contra 27% de Lula. Em um eventual segundo turno, a vantagem aumenta. Flávio chega a 57%, enquanto o atual presidente soma 32%. No conjunto formado por Norte e Centro-Oeste, o cenário se inverteu em relação à rodada anterior. Flávio Bolsonaro, que liderava no primeiro turno, agora aparece atrás de Lula. O atual presidente registra 40% das intenções de voto, contra 34% de Flávio. Já em um eventual segundo turno, Flávio Bolsonaro retoma a liderança com 48% das intenções de voto, contra 44% de Lula. A pesquisa BTG Nexus ouviu 2.002 eleitores entre os dias 31 de julho e 2 de agosto de 2026. A margem de erro é de 2 pontos percentuais, com nível de confiança de 95%. Reportagem Paloma Custódio.
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4: A terça-feira será de muitas nuvens e chuva passageira no litoral do Nordeste. Segundo o INMET, as instabilidades atingem principalmente Sergipe, Alagoas, Pernambuco, Paraíba, Rio Grande do Norte e parte do litoral da Bahia. No interior da região, o tempo permanece firme e quente. Em Salvador, a máxima chega aos 30 graus. Recife e João Pessoa terão até 29 graus. Fortaleza alcança os 30 graus. São Luís registra máxima de 33 e Teresina chega aos 34 graus. As informações são do Instituto Nacional de Meteorologia. Sofia Muniz, o tempo e a temperatura.
5: A produção industrial brasileira recuou 1,8% na passagem de maio para junho de 2026. Este é o segundo resultado negativo seguido. No acumulado do ano, o índice aponta expansão de 1,5%. Já nos últimos 12 meses, o avanço é de 0,7%. As informações são do IBGE e foram divulgadas nesta terça-feira. 16 das 25 atividades industriais analisadas apresentaram recuo na produção, detalha o gerente da pesquisa, André Macedo.
6: Entre as atividades, a influência negativa mais importante foi assinalada por coque, produtos derivados do petróleo e biocombustíveis, que recuou 5,9%, marcando dessa forma o segundo mês seguido de queda na produção e acumulando neste período perda de 11,8%. Nesta atividade, as maiores pressões negativas vieram da menor produção do álcool etílico e dos produtos derivados do petróleo, especialmente o óleo diesel e a gasolina automotiva.
5: Outras contribuições negativas foram registradas em produtos químicos, alimentícios, farmoquímicos e farmacêuticos, confecção de artigos de vestuário e acessórios, equipamentos de informática, produtos

0: eletrônicos e óticos, outros equipamentos de transporte, produtos de borracha e de material plástico e indústrias extrativas. Entre as 9 atividades que tiveram avanço na produção, a principal influência positiva veio de celulose, papel e produtos de papel, explica André Macedo.
1: O resultado positivo mais intenso observado neste mês foi influenciado pela maior produção da celulose, especialmente impulsionado pela volta à produção de unidades produtivas que haviam realizado paralisações técnicas no mês anterior.
0: Na comparação com junho do ano passado, a indústria avançou 1,7% em junho de 2026 e marca o quarto mês seguido com crescimento na produção. Com esses resultados, a produção industrial brasileira encontra-se 1,8% acima do patamar pré-pandemia em fevereiro de 2020, mas ainda está 15,2% abaixo do nível recorde alcançado em maio de 2011. Da Rádio Nacional no Rio de Janeiro, Priscila Terezo.
2: A terça-feira começou com greve dos ferroviários em São Paulo. Os passageiros de trens enfrentam dificuldades. As linhas 11 Coral, 12 Safira e 13 Jade estão sendo afetadas pela paralisação. Em assembleia nesta segunda-feira, os trabalhadores da CPTM, a Companhia Paulista de Trens Metropolitanos, decidiram cruzar os braços por tempo indeterminado a partir desta terça-feira. Para tentar minimizar os impactos dessa greve dos ferroviários, foi colocado em prática um plano de contingência, que inclui um reforço nos ônibus em circulação para atender os passageiros, o metrô começando a operar mais cedo e a suspensão do rodízio de veículos. A CPTM informou que recorreu ao Tribunal Regional do Trabalho, que determinou a operação de 80% do efetivo nos horários de pico. Em caso de descumprimento, a multa é de R$ 400 mil por dia. A categoria protesta contra a privatização das linhas para a concessionária Trivia Trense, pede a reestatização. Quer ainda a garantia de todos os empregos na CPTM e a análise de projetos de lei de interesse dos ferroviários. Da Rádio Nacional em Brasília, Ana Lúcia Caldas.
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4: Hora certa. 18 horas e 59 minutos.
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3: Gravidez mais saudável. A vitamina D tem um papel importante na gestação. Primeiramente porque age no sistema imunológico, ajudando a evitar casos de aborto associado à rejeição de implantação de embrião. Muitos estudos têm avaliado outras vantagens da vitamina D para gestantes, como a diminuição dos riscos do bebê desenvolver problemas respiratórios, prevenção à diabetes gestacional, ao parto prematuro e a infecções.
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